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3: E assim caminhamos juntos nesta madrugada com muita música. É tão bom ter a sua companhia aí desse lado. Boa noite, seja bem-vindo à Tágide, a rádio dos bons velhos tempos.

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Viva! Boa noite! Sabe o quão bom é saber que está aí desse lado para ouvir todas as músicas que escolhi para passar esta madrugada? Pois é muito bom mesmo. Espero que goste. Obrigado por estar connosco.

0: 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Bom dia, boa tarde ou boa noite, dependendo da hora e do local onde nos esteja a ouvir. 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
1: Se é boa música que procura ouvir esta noite, deixe-me que lhe diga que, na modéstia à parte, preparei para hoje uma grande seleção musical. Está, portanto, no sítio certo para passar uma noite magnífica, com músicas extraordinárias. Obrigado por estar connosco.
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é mesmo só aqui na Tágide que consegue ouvir músicas que já não tocam em mais lado nenhum. Algumas, aposto, já quase não se lembrava delas. Verdade? Então faça-nos companhia, porque ainda há muitas mais para ouvir nesta madrugada. Boa noite.

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4: Olá, eu sou o Luís Barbosa e estou consigo aqui nas madrugadas da rádio até às 4 da manhã em radiotagido.pt. Boa noite, faça-me companhia aí desse lado.

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No início de cada madrugada, cabe-me a mim, Luís Barbosa, escolher todas as músicas que por aqui vão tocando. Obrigado por me fazer companhia aí desse lado. Deixe-se ficar. Tenha uma boa noite.

0: só agora chegou até nós, seja muito bem-vindo. Saiba que no início das madrugadas da Tágide, até às 4 da manhã, sou eu, Luís Barbosa, quem escolhe todas as músicas que vão tocando por aqui. Tenha uma grande noite com a rádio dos bons velhos tempos.
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0: Da meia-noite até às 4 da manhã, na rádio dos bons velhos tempos, passam todas as músicas da sua vida. Obrigado por estar aí comigo. Tenha uma excelente noite.

Se só agora se ligou à Rádio Tágide, saiba que eu sou o Luís Barbosa e que faço diariamente esta viagem entre a meia-noite e as quatro da manhã, cheia de grandes músicas que tenho todo o gosto em partilhar consigo.

Que bom que é recordar grandes músicas e melhor ainda é recordá-las consigo. Boa noite, seja bem-vindo. 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
5: Se só agora chegou à nossa companhia, saiba que já iniciamos a viagem de hoje até às 4 da manhã, aqui na Rádio Tágido. Eu sou o Luís Barbosa e faço-lhe companhia, como sempre, todos os dias neste horário. Seja muito bem-vindo.

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é mesmo só aqui na Tágide que consegue ouvir músicas que já não tocam em mais lado nenhum. Algumas, aposto, já quase não se lembrava delas. Verdade? Então faça-nos companhia, porque ainda há muitas mais para ouvir nesta madrugada. Boa noite.

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0: noite, seja muito bem-vindo. Está a ouvir a Rádio Tágide, aquela que lhe dá a ouvir grandes recordações. Obrigado pela sua companhia nas madrugadas de rádio.
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2: Se a sua vida tem uma música, pode ter a certeza que a qualquer momento a vai ouvir aqui na Trágide. Espero que a playlist que escolhi para esta noite seja mesmo do seu agrado. Deixe-se ficar desse lado connosco.

Se está a trabalhar na nossa companhia, saiba que é um prazer poder levar até si estas músicas que, certamente, ajudam a que a noite corra melhor. Eu, pela minha parte, tenho todo o gosto em passá-las para si. Fique por aí comigo e tenha uma ótima noite com a Tágide.

Viva! Boa noite! Sabe o quão bom é saber que está aí desse lado para ouvir todas as músicas que escolhi para passar esta madrugada? Pois é, muito bom mesmo. Espero que goste. Obrigado por estar connosco.

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4: Já passam 3 minutos das 4 da manhã. Boa noite, seja muito bem-vindo à Tajid. Eu sou Aurélio Luiz e fico consigo durante as próximas 2 horas com uma mão cheia de boa música. Venha daí comigo.

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Eu sou a Aurélia Luiz e estou todas as madrugadas aqui a fazer-lhe companhia das 4 às 6 da manhã. Deixe-se ficar desse lado. Boa noite.

0: Olá, boa noite. Está com a Rádio Tágida. Eu sou Aurélio Luiz. O meu objetivo é que embarque comigo nesta viagem de recordações musicais. É verdade, grandes recordações aqui na Rádio dos Bons Velhos Tempos. Consigo até às 6, deixe-se ficar por aí. Obrigado pela sua companhia.
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1: E cá estou eu nesta viagem até às 6 da manhã, aqui na Rádio dos Bons Velhos Tempos. Façam-me companhia, vai ver que vai mesmo valer a pena. Por aqui vão passando todas as músicas da sua vida.

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Deixe-se ficar desse lado. Boa noite.

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5: Já reparou que aqui na Tágido passamos músicas que já não ouvem mais lado nenhum? É isso mesmo que fazemos. Vamos lá atrás, no tempo, buscá-las para que as grandes músicas que nos marcaram a vida não sejam esquecidas. Obrigado por nos escolher para a sua companhia neste final de madrugada.

Seja bem-vindo à Tágida em radiotágido.pt. Eu sou a Aurélia Luís e estou consigo no final de cada madrugada. Até às 6 da manhã. Boa noite.

0: Boa noite, está com a Rádio Tágida. Eu sou Aurélio Luiz e fico consigo até às 6. Esteja onde estiver, bom dia, boa tarde ou boa noite. Música para recordar é aqui na Rádio Tágida, a rádio dos bons velhos tempos.
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0: Se só agora se ligou connosco, então deixe-me que lhe diga que chegou ao sítio certo para passar um ótimo final de madrugada. Com grandes músicas e grandes recordações. Eu sou a Aurélia Luiz e fico consigo até às 6 da manhã. Depois vem Helena Gomes, até às 9. E das 9 às 13 estará consigo Carlos Aparício com o 9 e Picos. E à 1 da tarde chegam as notícias do dia com os jornalistas da Media One. Tudo isto são boas razões para ficar ligado em radiotágido.pt. Tenha uma excelente noite na nossa companhia.

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1: São já só 4 minutos que nos separam do final destas 2 horas aqui comigo, Aurélio Luís, nas madrugadas da Tácito. Volto amanhã às 4. Volto também, pois também me sabe bem a sua companhia aí desse lado. Tenham um bom dia e até amanhã.

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6: Olá, olá, eu sou a Helena Gomes e estou consigo aqui nas manhãs da rádio até às 9 da manhã em radiotagido.pt. Bom dia, obrigada por estar aí desse lado.

0: Se está a trabalhar na nossa companhia, saiba que é um prazer poder levar até si estas músicas que certamente ajudam que o dia corra melhor. Eu, da minha parte, tenho todo o gosto em passá-las para si. Fique por aí comigo e tenha uma grande manhã com a Rádio Tágide.
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0: É vibrantes que ouvimos recordações musicais para todos os cantos do mundo. Na internet, em radiotágide.pt, pode ouvir todas as músicas da sua vida. E a sua ainda não passou hoje? Então continue por aí, pois irá ouvi-la certamente. Bom dia, boa tarde ou boa noite, dependendo da hora e do local onde nos esteja a ouvir. Seja bem-vindo à Tágide, a rádio dos bons velhos tempos.

0: Viva, bom dia! É tão bom saber que está aí desse lado para ouvir todas as músicas que escolhi para passar esta manhã. Espero que goste. Bom dia!
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Juntos, nas manhãs da rádio, vamos ouvindo as músicas que nos marcaram a vida, que nos fazem recordar outros tempos e que, em alguns casos, até nos aceleram o coração. E isto só a Tágide lhe dá a ouvir. Tenha um bom dia.

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3: Se só agora se ligou à Rádio Tagi, saiba que eu sou a Helena Gomes e que faço diariamente esta viagem entre as 6 e as 9 da manhã. Uma viagem cheia de grandes músicas que eu tenho todo o gosto em partilhar consigo.

Bom dia, está com a Tágid em www.radiotagid.pt. Para além das grandes músicas que trago para si esta manhã, também pode espreitar as últimas notícias nacionais, internacionais e ainda do mundo da música no nosso site, com o carimbo da Media One. Seja muito bem-vindo!

0: E é assim que acontece, cheio de boa música, o início de cada dia, entre as 6 e as 9 horas, na Rádio dos Bons Velhos Tempos. 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
0: Está a ouvir a Tágide, a rádio dos bons velhos tempos, que lhe dá a ouvir músicas intemporais, daquelas que é sempre bom recordar, algumas até com alguma emoção. É isso que lhe trago todos os dias. Espero que goste. Bom dia.
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Um dos maiores prazeres que tenho é poder levar até si as grandes músicas de todos os tempos que sou a Tagi de lhe dar a ouvir. E eu sei que também gosta. Por isso, fique por aí e faça-me companhia até às 9 da manhã aqui na Rádio Tagi. Eu sou a Helena Gomes e faço-lhe companhia, como sempre, todos os dias neste horário. Seja muito bem-vindo.

Está a ouvir a Tagit, a rádio dos bons velhos tempos, que lhe dá a ouvir músicas intemporais. É aqui que pode ouvir todos os dias, a qualquer hora, aquelas músicas que nos transportam até outros tempos, à nossa juventude, talvez, que nos colocam um sorriso na boca e o pensamento lá longe, que têm o poder de nos trazer um bocadinho de felicidade. Eu espero conseguir trazer-lhe isto neste dia. Faça-me companhia. Tenha uma grande manhã.

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4: Se só agora chegou à nossa companhia, saiba que já iniciamos a viagem de hoje, até às 9 da manhã, aqui na Rádio Tagit. Eu sou a Helena Gomes e faço-lhe companhia, como sempre, todos os dias, neste horário. Seja muito bem-vindo.

0: é estúpido, é? Ó, 31! 31! Presente? Qual presente? Qual carapuça? Pronto é que é?
1: Sim, senhor.
0: Qual é a tua mão direita?
1: A minha mão direita é esta aqui do lado do coração.
0: Calma, do lado do coração, qual carapuça? A tua mão direita é esta?
1: Sim, senhor.
0: A esquerda é esta?
1: Sim, senhor.
0: A esquerda é esta?
1: Sim, senhor.
0: E a direita é esta?
1: Sim, senhor.
0: Sim, senhor, sim, senhor. Qual é a tua mão direita, afinal?
1: Oh, se o sargento baralhou a...
0: Abaralhei. Vá lá para a forma e depois ajusta as contas comigo.
1: Ai,

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Seja muito bem-vindo à Rádio dos Bons Velhos Tempos. Sabe que aqui, a qualquer instante, irá de certeza tocar aquela música de que tanto gosta e que já não ouvia há tanto tempo. Só em radiotagido.pt pode ouvir estas recordações. Deixe-se ficar por aí. A mim também me sabe bem a sua companhia.

0: outra. O quê? O quê? Já acabou? Ah, pois.
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0: bom que é recordar grandes músicas e melhor ainda, é recordá-las consigo. Bom dia, seja bem-vindo. Esta é a Tagit, a rádio dos bons velhos tempos. E depois das 9 horas, quem chega é o Carlos Aparício, que lhe traz mais uma emissão do 9 e Picos. Por isso já sabe, vale a pena continuar bem ligado em radiotagit.pt.
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3: Muito bom dia. O prazo de candidatura ao Concurso Nacional de Acesso ao Ensino Superior termina hoje, havendo já mais inscritos do que em toda a primeira fase do ano passado. Para o próximo ano letivo, as universidades e institutos politécnicos disponibilizaram 56.790 vagas através do Regime Geral de Acesso, mais 834 face ao ano passado. Na terça-feira, a Direção-Geral do Ensino Superior contabilizava já perto de 55 mil candidatos, ultrapassando o total de 49.595 inscritos na primeira fase do concurso do ano passado. No primeiro dia do concurso deste ano, apenas 304 alunos tinham apresentado candidatura, muito abaixo dos 10 mil que o tinham feito no primeiro dia do concurso do ano passado. Os resultados das reapreciações de exame só serão divulgados amanhã, mas os alunos terão posteriormente 3 dias para submeter a candidatura à primeira fase do concurso de acesso ao ensino superior, caso só então reúnam as condições para concorrer ou alterar a candidatura já submetida. As colocações serão conhecidas no dia 23 de agosto, seguindo-se a segunda fase do concurso entre 24 de agosto e 20 de setembro. Os óculos gratuitos para observação do eclipse solar total de 12 de agosto esgotaram durante o dia de ontem, um dia após o reforço de stock, anunciou Ivone Fachada, da Direção da Ciência Viva, a Agência Nacional para a Cultura Científica e Tecnológica.
4: Posso confirmar que neste momento não há nenhuma ótica que tenha óculos disponibilizado, mas de facto não lhe posso dizer que ainda haverá reforço do stock. Eu aconselho as pessoas ainda durante o dia de hoje a verificarem se em algumas daquelas 660 óticas não haverá ainda algum reforço de stock. Pode acontecer. Diria às pessoas para estarem atentas porque estes seriam gratuitos. Alguns centros de ciência viva estão a oferecer alguns óculos na compra de um bilhete de família. Também é uma questão de verificarem dos 22 centros de ciência viva quais é que podem estar a oferecer. Nós vimos hoje que o Centro de Ciência Viva de Lagos está a oferecer 25, na compra de 25 bilhetes de família irão oferecer 50 óculos, por isso 25 famílias poderão ainda beneficiar se forem ao Centro de Ciência Viva de Lagos e se participarem nas suas oficinas. Mas de resto, realmente, acho que nesta fase está a ficar muito, muito complicado arranjar os óculos.
3: A possibilidade de reservar os óculos gratuitos em qualquer zona do país estava disponível através do site clubedavisão.pt, tendo o stock sido reforçado na terça-feira à tarde, mas ontem à 1:30 já se encontravam esgotados. Ivone Fachada indicou que não sabe se haverá novo reforço do stock. Quem não conseguir obter óculos gratuitos para ver o eclipse solar total, que começa por volta das 18:30 e termina às 20:30 de dia 12, poderá adquiri-los em farmácias, algumas lojas online e supermercados por um valor que ronda os 3 euros, com Ivone Fachada a destacar a importância de verificar a certificação dos óculos. Ivone Fachada desaconselhou ainda o uso de telemóveis ou câmaras para gravar o eclipse, indicando que os dispositivos poderão sofrer danos por não estarem preparados nem equipados para a luz solar direta e por não terem filtros solares apropriados. O Corpo de Bombeiros Voluntários de Abrantes passou a contar oficialmente com a sua estrutura de comando completa após a cerimónia de tomada de posse do 2º Comandante Adriano Chambel e dos adjuntos de comando Luís Augusto e Sónia Oliveira. André Teodoro, comandante dos Bombeiros de Abrantes, explicou a formação da sua equipa.
5: Digamos que é uma equipa de comando. Portanto, o comandante irá distribuir e delegar essas funções, quer seja no segundo comandante, quer seja nos adjuntos, desde o âmbito das companhias, desde o âmbito da organização, da formação, da instrução, das escalas, portanto, dos veículos, equipamentos. Portanto, cada elemento de comando tem, e também porque a lei também assim reflete isso, tem funções específicas daquilo que são as funções de segundo comandante e adjuntos de comando. E claro está, o segundo comandante substitui o comandante, portanto, e os adjuntos substituem o segundo comandante. Portanto, acima de tudo, é uma equipa, portanto, e que me permite a mim agora, neste momento, digamos que eles têm dado uma ajuda excepcional, é um facto, mas sem dúvida alguma que agora permite-me delegar uma série de funções e responsabilidades que legalmente até hoje não o podia fazer.
3: André Teodoro assumiu o comando, mas os elementos que escolheu para a sua equipa tiveram de fazer formação própria para poderem ser homologados pela Autoridade Nacional de Emergência e Proteção Civil. À margem desta cerimónia, André Teodoro deixou uma perspectiva para o difícil mês de agosto, disse o comandante que quem manda é a meteorologia.
5: A meteorologia é que vai, digamos que, comandando esta questão da maior ou menor intensidade dos incêndios rurais. Obviamente prevê-se a continuação de um verão e um agosto rigoroso, tal qual como disse os outros anos. Para já não temos ainda previsões que seja um agosto chuvoso, portanto era bom que precipitasse para que a severidade dos combustíveis reduzisse, não é? Mas prevê-se, obviamente, ainda um verão, ainda estamos a meio, digamos assim, da época sazonal dos incêndios rurais. Gostaríamos que, pelo menos na nossa zona, que as coisas se mantivessem, mas não depende também de nós, acima de tudo.
6: E mais preocupante do que temperaturas altas são os ventos fortes.
5: Sim, os vários fatores meteorológicos, quer seja a temperatura, quer seja o vento, quer seja a exposição solar em que decorre os incêndios, são tudo fatores que potenciam com maior ou menor intensidade a velocidade, a propagação e a intensidade dos incêndios. Claro está que quanto mais dias houver de calor, quanto mais os combustíveis estiverem secos, quanto mais os combustíveis estiverem disponíveis para uma ignição e depois a seguir a propagação rápida dos incêndios, lá está que vai sempre ser mais complicado, claro que sim.
3: O comandante alertou que o risco de incêndio depende então da conjugação de vários fatores, sendo o vento um dos maiores problemas no combate aos incêndios. A aldeia de Sem-Soldos, em Tomar, volta a ser palco entre hoje e domingo do Festival de Música Bons Sons, que celebra 20 anos com uma edição marcada pela resistência. A 13ª edição, o festival volta a ocupar o perímetro da aldeia, com 10 palcos distribuídos por ruas, largos, eiras, hortas, auditório e espaços ao ar livre, mantendo a aposta exclusiva na música portuguesa e numa programação multidisciplinar que cruza concertos, dança, cinema, ambiente e atividades para a comunidade. O cartaz desta edição cruza tradição, contemporaneidade e novos projetos emergentes. Os passes para os 4 dias do festival, com campismo incluído, custam 70€. Há também à venda os bilhetes diários, que custam 35€. As crianças com idades até aos 11 anos, inclusive, não pagam bilhete. O Benfica recebe hoje os escoceses do Hearts na primeira mão da terceira pré-eliminatória da Liga Europa, a penúltima etapa de acesso à fase de liga da segunda prova europeia de clubes. Terceiro classificado na última edição da Primeira Liga Portuguesa, o Benfica já eliminou o St. Gallen com uma goleada por 5-0 em casa, a apagar a derrota por 2-1 na Suíça no primeiro encontro de Marco Silva como novo treinador dos encarnados. Pela frente, as águias vão ter agora o vice-campeão escocês, que tem o português Cláudio Braga como grande figura e que foi relegado das fases preliminares da Liga dos Campeões depois de ser eliminados pelos austríacos do Sturm Graz com um agregado de 6-0. Caso se qualifique, o Benfica vai encontrar outra equipa relegada da Champions, o derrotado do encontro entre o Aarhus, campeão dinamarquês, ou o Sabah, campeão do Azerbaijão, sendo que, em caso de afastamento, os encarnados caem para o play-off da Liga Conferência, encontrando os estónios do Paide ou os austríacos do Rapid Viena. O jogo no Estádio da Luz tem início às 20h, com a arbitragem do romeno Marian Barbu, enquanto a segunda mão está marcada para 13 de agosto em Edimburgo. Na fase de Liga da Liga Europa já está o Torriense, o único representante português com entrada direta, graças à conquista da Taça de Portugal. E para já é tudo quanto a notícias. Fique connosco. Bom dia, boa quinta-feira.
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0: Se a sua vida tem uma música, pode ter a certeza que a qualquer momento a vai ouvir aqui na Tâgid. Espero que a playlist que escolhi para esta manhã seja mesmo do seu agrado. Deixe-se ficar desse lado connosco.

Se é boa música que procuro ouvir nesta manhã, deixe-me que lhe diga, modéstia à parte, preparei para hoje uma grande seleção musical. Está, portanto, no sítio certo para passar uma manhã fantástica com músicas extraordinárias. Obrigada por estar connosco.

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4: E já passam 4 minutos das 9 da manhã. Bom dia, bem-vindos à rádio dos bons velhos tempos.
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4: Seja então muito bem-vindo à Rádio Tágide. Cá estou eu prontinho para mais uma edição do Nove Picos, o programa da manhã da Rádio dos Bons Velhos Tempos. Sou o Carlos Aparício e fico a fazer-lhe companhia nas próximas 4 horas até à 1 da tarde. Nesta manhã de quinta-feira tenho, como sempre, muita música e grandes recordações para começar o seu dia da melhor maneira. Fique por aí comigo, tenha um ótimo dia com o Tágide.

0: E agora já passam 19 minutos das 9 da manhã. Continua com o 9 Picos aqui na Tágide, a rádio dos bons velhos tempos.
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0: Está na hora de sabermos as previsões do estado do tempo para quinta-feira, dia 6 de agosto. Previsões são de céu pouco nublado ou limpo, apresentando períodos de mais nebulosidade no litoral centro até ao início da manhã. Vento fraco a moderado até 30 km hora, mas soprando por vezes forte até 40 km hora na faixa costeira ocidental, a sul do Cabo Raso, em especial a partir da tarde e também nas terras altas do centro e sul. Há possibilidade de formação de neblina ou nevoeiro matinal em alguns locais do litoral centro. O Instituto Português do Mar e da Atmosfera diz que devemos ter também pequena descida da temperatura mínima, mas subida da máxima, em especial no Baixo Alentejo e Algarve, exceto na faixa costeira norte e centro. As máximas previstas são de 24 graus para o Porto, 30 para Coimbra e também para Lisboa, 31 para Tomar e Vila de Rei, 32 para Santarém, Torres Novas e Vila Nova da Barquinha, 33 para Abrantes, Constância, Entroncamento, Mação e Sardual e 35 de máxima esperam-se para Faro.
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0: 9:31, hora de notícias, na Rádio dos Bons Velhos Tempos.
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3: Muito bom dia. As autoridades portuguesas apreenderam cerca de 28 toneladas de cocaína desde o início de 2026, mais 3 do que em todo o ano de 2025, revelou a Polícia Judiciária. O diretor da Unidade Nacional de Combate ao Tráfico de Estupefacientes, João Oliveira, na conferência de imprensa a propósito da Operação Skydrop, que levou à apreensão na terça-feira de 5 toneladas desta droga num navio porta-contentores no Porto de Sines, disse que já foi apreendida uma quantidade de cocaína superior ao total apreendido durante todo o ano passado. Precisou que até o momento foram apreendidas à volta de 28 toneladas.
4: De facto, a estatística não mente e diz-nos que este ano, 2026, apesar de estarmos só em início de agosto, ou seja, temos uns meses pela frente, até ao fecho do ano, já foi apreendida uma quantidade de cocaína superior ao total apreendido durante todo o ano de 2025. Efetivamente, é verdade, temos mais cocaína apreendida em Portugal este ano, até ao dia de hoje, do que tivemos o ano passado durante o seu total. Estão apreendidas neste momento à volta de 28 toneladas e qualquer coisa. Os números não, compreenderão que não vos posso dar números absolutamente rigorosos ao quilo, mas são um número na ordem das 28 toneladas. Ao passo que, como bem referenciou, o ano passado esse número estava na ordem de grandeza das 25 toneladas. Portanto, temos aqui para já um superávit, já com alguma expressão, superávit que é superior a 10%, que já é significativo, e é particularmente significativo se tivermos em atenção o facto de ainda termos mais uns meses até ao final do ano.
3: João Oliveira ressalvou, contudo, que na maioria das vezes Portugal não é o país de destino da droga, destinando-se antes ao mercado europeu, entre outros. Os dados de apreensões incluem as quantidades apreendidas por todas as autoridades nacionais. E o sucesso da operação ameaça, contudo, ser manchado pelo mais recente desenvolvimento do caso. Um dos 3 cidadãos estrangeiros detidos pela Polícia Judiciária durante a Operação Skydrop foi encontrado morto esta quarta-feira na cela da cadeia anexa à PJ de Lisboa. A informação foi confirmada pela Direção-Geral de Reinserção e Serviços Prisionais, que indicou que foi aberto um inquérito para apurar as circunstâncias da morte. A Direção-Geral informa que um detido, entrado com mandato de condução à cadeia na sequência das detenções da Operação Skydrop, foi encontrado sem vida na cela que ocupava sozinho no estabelecimento prisional instalado junto à Polícia Judiciária de Lisboa, fizeram publicar. O homem de nacionalidade indiana morreu por enforcamento, tendo os dados sido descobertos na abertura da cela, cerca das 8 da manhã. Os serviços prisionais abriram, entretanto, um inquérito para apurar as circunstâncias da morte, porém há já quem aponte falhas para que isto tenha sido possível. O superintendente-chefe da Polícia de Segurança Pública, Bastos Leitão, comentou na quarta-feira na CNN Portugal o caso, apontando que à partida houve uma falha. É um bocado estranho que este detido tenha conseguido fazer isto, porque não seria possível se não houvesse pontos de suspensão, detalhou. O superintendente-chefe apontou que ao longo dos anos, tanto a PSP como a Guarda Nacional Republicana foram obrigadas a fazer alterações em todas as celas para que estas não tenham, por exemplo, pontos de suspensão onde uma peça de roupa se possa agarrar a esse ponto e fazer o enforcamento. 6 meses depois das cheias do Rio Tejo provocadas na sequência do comboio de tempestades do início de fevereiro, 2 dos equipamentos municipais mais afetados voltaram a abrir portas esta quarta-feira, dia 5 de agosto. O Sacha, no Aquapolis Sul, em Rocioso do Tejo, foi totalmente reconstruído, enquanto a estação de canoagem de Alvega reabriu após obras de reparação dos estragos provocados pela força das águas. O presidente da Câmara de Abrantes, Manuel Jorge Valamatos, recordou igualmente que já foram reabertas as praias fluviais também de Aldeia do Mato e das Fontes.
5: Já abrimos as praias fluviais em Aldeia do Mato e nas Fontes e estamos a abrir o Sacha hoje aqui, esta cafetaria aqui em Rocio Sul do Tejo, e agora vamos abrir também às 6 horas, às 18 horas, a estação de canoagem da Alvega, que volta também a funcionar em pleno. Acho que é um trabalho que tem sido duro, complexo de recuperar. São muitas coisas, são muitas situações, são estradas, são linhas de água, são muitos equipamentos públicos a recuperar, mas temos vindo a fazer esse trabalho com os nossos serviços, com os nossos profissionais, com as nossas equipas e com muitas empresas que nos têm ajudado, obviamente, a ultrapassar esta dificuldade, a quem agradecemos muito.
3: Depois das praias fluviais de Aldeia do Mato e das Fontes, ontem reabriram então o Sacha River no Aquapolis em Rocioso do Tejo e a estação de canoagem de Alvega. Cerca de 30 concelhos dos distritos de Bragança, Guarda, Castelo Branco, Porto Alegre, Santarém e Faro enfrentam hoje perigo máximo de incêndio num dia em que está prevista uma subida da temperatura máxima. Em perigo máximo de incêndio na região estão hoje os concelhos de Abrantes, Chamusca, Constância, Vila Nova da Barquinha, Tomar, Ferreira do Zêzere, Vila de Rei, Sardual, Mação e Gavião. O IPMA espera então para hoje subida da temperatura máxima com vento mais intenso na faixa costeira sul do Cabo Raso. O Sporting de Braga procura hoje ganhar vantagem na terceira pré-eliminatória da Liga Conferência, em jogo a disputar no Estádio Municipal de Braga e no qual recebe o Dinamo de Minsk, o vice-campeão da Bielorrússia. A 3 dias de se estrear na Primeira Liga, com uma visita no domingo ao Moreirense, o Sporting de Braga luta por segurar uma vaga nas competições europeias, depois de já ter ultrapassado o Zeleznik Arpancevo na segunda pré-eliminatória de acesso à fase de Liga. A inesperada vitória do Torriense na Taça de Portugal atirou o Benfica terceiro na Primeira Liga para as eliminatórias da Liga Europa e relegou o Sporting de Braga quarto para a Liga Conferência, competição que disputa pela primeira vez. Na última temporada, a equipa de Carlos Vicente teve o seu segundo melhor desempenho de sempre nas provas europeias ao chegar às meias finais da Liga Europa, um registro apenas superado com a edição na qual foi finalista vencida em 2010-2011. Na Liga Conferência, os bracarenses já não contam hoje com o guarda-redes checo Lukas Hornicek, que ainda jogou a primeira mão da ronda anterior com os sérvios, mas que foi esta semana transferido para o Newcastle. Caso ultrapasse o Dinamo de Minsk com a segunda mão agendada para 13 de agosto na Bulgária, devido à guerra na Ucrânia e ao facto da Bielorrússia ser aliada da Rússia, o Sporting de Braga irá defrontar no play-off o vencedor da eliminatória entre o Beitar e o Áustria de Viena. O jogo de hoje já tem início às 19h30 e vai ser arbitrado pelo austríaco Christian Petro Sjoskirka. E a informação regressa daqui a uma hora. Continua desse lado. Tenha um bom dia.
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0: A Meteo Abrantes informa que neste momento lá fora estão 24 graus.
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0: E continua com o 9 e pico, já são 9 horas e 54 minutos, quase a chegar ao final desta primeira hora de hoje. Voltamos logo a seguir às 10 da manhã. Até já, deixe ficar por aí.
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4: Tagem da Rádio dos Bons Velhos Tempos. Bom dia, passam 4 minutos das 10 da manhã.
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1: Segunda hora do 9 Picos desta quinta-feira, seja muito bem-vindo. Eu já tenho aqui preparadas todas as músicas que vão tocar já a seguir. Sou o Carlos Aparício e de segunda a sexta-feira sou eu que fico online consigo entre as 9 e as 13 horas. Faça-me companhia aí desse lado, tenha um ótimo dia e bom trabalho se for o seu caso.

0: 10h15. Bom dia, seja bem-vindo à Tágide.
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0: 10 horas 31 minutos, é hora de informação na Tágil.
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3: Muito bom dia. O prazo de candidatura ao Concurso Nacional de Acesso ao Ensino Superior termina hoje, havendo já mais inscritos do que em toda a primeira fase do ano passado. Para o próximo ano letivo, as universidades e institutos politécnicos disponibilizaram 56.790 vagas através do Regime Geral de Acesso, mais 834 face ao ano passado. Na terça-feira, a Direção-Geral do Ensino Superior contabilizava já perto de 55 mil candidatos, ultrapassando o total de 49.595 inscritos na primeira fase do concurso do ano passado. No primeiro dia do concurso deste ano, apenas 304 alunos tinham apresentado candidatura, muito abaixo dos 10 mil que o tinham feito no primeiro dia do concurso do ano passado. Os resultados das reapreciações de exame só serão divulgados amanhã, mas os alunos terão posteriormente 3 dias para submeter a candidatura à primeira fase do concurso de acesso ao ensino superior, caso só então reúnam as condições para concorrer ou alterar a candidatura já submetida. As colocações serão conhecidas no dia 23 de agosto, seguindo-se a segunda fase do concurso entre 24 de agosto e 20 de setembro. Os óculos gratuitos para observação do eclipse solar total de 12 de agosto esgotaram durante o dia de ontem, um dia após o reforço de stock, anunciou Ivone Fachada, da Direção da Ciência Viva, a Agência Nacional para a Cultura Científica e Tecnológica.
4: Posso confirmar que neste momento não há nenhuma ótica que tenha óculos disponibilizado, mas de facto não lhe posso dizer que ainda haverá reforço do stock. Eu aconselho as pessoas ainda durante o dia de hoje a verificarem se em algumas daquelas 660 óticas não haverá ainda algum reforço de stock. Pode acontecer. Diria às pessoas para estarem atentas, porque estes seriam gratuitos. Alguns centros de ciência viva estão a oferecer alguns óculos na compra de um bilhete de família. Também é uma questão de verificarem dos 22 centros de ciência viva quais é que podem estar a oferecer. Nós vimos hoje que o Centro de Ciência Viva de Lagos está a oferecer 25, na compra de 25 bilhetes de família irão oferecer 50 óculos, por isso 25 famílias poderão ainda beneficiar se forem ao Centro de Ciência Viva de Lagos e se participarem nas suas oficinas. Mas de resto, realmente, acho que nesta fase está a ficar muito, muito complicado arranjar os óculos.
3: A possibilidade de reservar os óculos gratuitos em qualquer zona do país estava disponível através do site clubedavisão.pt, tendo o estoque sido reforçado na terça-feira à tarde, mas ontem à 1:30 já se encontravam esgotados. Ivone Fachada indicou que não sabe se haverá novo reforço do estoque. Quem não conseguir obter óculos gratuitos para ver o eclipse solar total, que começa por volta das 18:30 e termina às 20:30 de dia 12, poderá adquiri-los em farmácias, algumas lojas online e supermercados por um valor que ronda os 3 euros, com Ivone Fachada a destacar a importância de verificar a certificação dos óculos. Ivone Fachada desaconselhou ainda o uso de telemóveis ou câmaras para gravar o eclipse, indicando que os dispositivos poderão sofrer danos por não estarem preparados nem equipados para a luz solar direta e por não terem filtros solares apropriados. O Corpo de Bombeiros Voluntários de Abrantes passou a contar oficialmente com a sua estrutura de comando completa após a cerimónia de tomada de posse do 2º Comandante Adriano Chambel e dos adjuntos de comando Luís Augusto e Sónia Oliveira. André Teodoro, comandante dos Bombeiros de Abrantes, explicou a formação da sua equipa.
5: Digamos que é uma equipa de comando, portanto o comandante irá distribuir e delegar essas funções, quer seja no segundo comandante, quer seja nos adjuntos, desde o âmbito das companhias, desde o âmbito da organização, da formação, da instrução, das escalas, portanto dos veículos, equipamentos, portanto cada elemento de comando tem, e também porque a lei também assim reflete isso, tem funções específicas daquilo que são as funções de segundo comandante e adjuntos de comando. E claro está, o segundo comandante substitui o comandante, portanto, e os adjuntos substituem substituem o segundo comandante. Portanto, acima de tudo, é uma equipa, portanto, e que me permite a mim agora, neste momento, digamos que eles têm dado uma ajuda excepcional, é um facto, mas sem dúvida alguma que agora permite-me delegar uma série de funções e responsabilidades que legalmente até hoje não o podia fazer.
3: André Teodoro assumiu o comando, mas os elementos que escolheu para a sua equipa tiveram de fazer formação própria para poderem ser homologados pela Autoridade Nacional de Emergência e Proteção Civil. À margem desta cerimónia, André Teodoro deixou uma perspectiva para o difícil mês de agosto. Disse o comandante que quem manda é a meteorologia.
5: A meteorologia é que vai, digamos que, comandando esta questão da maior ou menor intensidade dos incêndios rurais. Obviamente prevê-se a continuação de um verão e um agosto rigoroso, tal qual como disse os outros anos. Para já não temos ainda previsões que seja um agosto chuvoso, portanto era bom que precipitasse para que a severidade dos combustíveis reduzisse, não é? Mas prevê-se, obviamente, ainda um verão, ainda estamos a meio, digamos assim, da época sazonal dos incêndios rurais. Gostaríamos que, pelo menos na nossa zona, que as coisas assim mantivessem, mas não depende também de nós, assim.
6: E mais preocupante do que temperaturas altas são os ventos fortes.
5: Sim, os vários fatores meteorológicos, quer seja a temperatura, quer seja o vento, quer seja a exposição solar em que decorre os incêndios, são tudo fatores que potenciam com maior ou menor intensidade a velocidade, a propagação e a intensidade dos incêndios. Claro está que quanto mais dias houver de calor, quanto mais os combustíveis estiverem secos, quanto mais os combustíveis estiverem disponíveis para uma ignição e depois a seguir a propagação rápida dos incêndios, lá está que vai sempre ser mais complicado, claro que sim.
3: O comandante alertou que o risco de incêndio depende então da conjugação de vários fatores, sendo o vento um dos maiores problemas no combate aos incêndios. A aldeia de Sem Soldos, em Tomar, volta a ser palco entre hoje e domingo do Festival de Música Bons Sons, que celebra 20 anos com uma edição marcada pela resistência. A 13ª edição, o festival volta a ocupar o perímetro da aldeia, com 10 palcos distribuídos por ruas, largos, eiras, hortas, auditório e espaços ao ar livre, mantendo a aposta exclusiva na música portuguesa e numa programação multidisciplinar que cruza concertos, dança, cinema, ambiente e atividades para a comunidade. O cartaz desta edição cruza tradição, contemporaneidade e novos projetos emergentes. Os passes para os 4 dias do festival, com campismo incluído, custam 70 euros. Há também à venda os bilhetes diários, que custam 35 euros. As crianças com idades até aos 11 anos, inclusive, não pagam bilhete. O Benfica recebe hoje os escoceses do Hearts na primeira mão da terceira pré-eliminatória da Liga Europa, a penúltima etapa de acesso à fase de liga da segunda prova europeia de clubes. Terceiro classificado na última edição da Primeira Liga Portuguesa, o Benfica já eliminou o St. Gallen com uma goleada por 5-0 em casa, a apagar a derrota por 2-1 na Suíça no primeiro encontro de Marco Silva como novo treinador dos encarnados. Pela frente, as Águias vão ter agora o vice-campeão escocês, que tem o português Cláudio Braga como grande figura e que foi relegado das fases preliminares da Liga dos Campeões depois de serem eliminados pelos austríacos do Sturm Graz com um agregado de 6-0. Caso se qualifique, o Benfica vai encontrar outra equipa relegada da Champions, o derrotado do encontro entre o Aarhus, campeão dinamarquês, ou o Sabah, campeão do Azerbaijão, sendo que, em caso de afastamento, os encarnados caem para o play-off da Liga Conferência, encontrando os estónios do Paide ou os austríacos do Rapid Viena. O jogo no Estádio da Luz tem início às 20 horas, com a arbitragem do romeno Marian Barbu, enquanto a segunda mão está marcada para 13 de agosto em Edimburgo. Na fase de Liga da Liga Europa já está o Torriense, o único representante português com entrada direta, graças à conquista da Taça de Portugal. E para já é tudo quanto a notícias. Fique connosco. Bom dia, boa quinta-feira.
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0: 26 graus lá fora, quem o diz é a Meteo Abrantes.
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1: Está na hora de sabermos as previsões do estado do tempo para quinta-feira, dia 6 de agosto. Previsões são de céu pouco nublado ou limpo, apresentando períodos de mais nebulosidade no litoral centro até ao início da manhã. Vento fraco a moderado até 30 km hora, mas soprando por vezes forte até 40 km hora na faixa costeira ocidental, a sul do Cabo Raso, em especial a partir da tarde e também nas terras altas do centro e sul. Há possibilidade de formação de neblina ou nevoeiro matinal em alguns locais do litoral centro. O Instituto Português do Mar e da Atmosfera diz que devemos ter também pequena descida da temperatura mínima, mas subida da máxima, em especial no Baixo Alentejo e Algarve, exceto na faixa costeira norte e centro. As máximas previstas são de 24 graus para o Porto, 30 para Coimbra e também para Lisboa, 31 para Tomar e Vila de Rei, 32 para Santarém, Torres Novas e Vila Nova da Barquinha, 33 para Abrantes, Constância, Entroncamento, Mação e Sardual e 35 de máxima esperam-se para Faro.
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1: Dez e quarenta e seis. Bom dia.
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0: E já só faltam 3 minutos para a hora certa. Volto depois do sinal horário para lhe trazer mais 2 horas, as que restam desta manhã, do 9 e Picos, aqui na Tágide, a rádio dos bons velhos tempos.
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5: +4 minutos, seja bem-vindo à Tagid.
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5: Avançamos então para a terceira hora do 9 e picos desta manhã de quinta-feira. Seja bem-vindo, deixe ficar por aí. Aqui na Tagid ouve todas as músicas da sua vida. Bom dia.

0: 11 horas, 18 minutos. 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
0: E está agora chegada a hora de ficarmos com o Daniel Vieira e com os Dias da História nesta edição de quinta-feira do Nove Picos, aqui onde o Daniel nos traz um acontecimento histórico que aconteceu neste mesmo dia, mas em anos passados. Os Dias da História com o Daniel Vieira, para ouvir agora mesmo, na Tajid, no Nove Picos. Bom dia!
2: 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Os Dias da História, uma compilação de Paulo Jorge de Sousa Pinto, com edição de Daniel Vieira. 6 de agosto, 1945. Lançamento da bomba atómica sobre Hiroshima. Pelas 8h15 deste dia, hora local, o bombardeiro norte-americano Enola Gay largou sobre a cidade japonesa de Hiroshima um engenho explosivo. Tratava-se do Little Boy, uma bomba com 3 metros de comprimento e cerca de 70 centímetros de largura, com 64 kg de urânio-235 no seu interior. O lançamento ocorreu a cerca de 9.400 metros de altitude e a bomba demorou 44 segundos a atingir o solo. O avião havia partido de Tinian, no arquipélago das Marianas, e demorou cerca de 6 horas até atingir o alvo. Era acompanhado de outros 2 bombardeiros, cuja missão era medir e documentar a explosão. Ao fim de 2 minutos, o Enola Gay regressou à base, onde foi recebido em triunfo por uma multidão. A nova arma atómica havia sido desenvolvida pelos Estados Unidos ao longo da Segunda Guerra Mundial, num programa secreto chamado Manhattan. Após a rendição da Alemanha, a 8 de maio desse ano, o presidente Harry Truman tomou a decisão de empregá-la como recurso definitivo contra o Japão, que recusava os termos de rendição emitidos pelos aliados na Declaração de Potsdam. Os Estados Unidos preparavam-se para uma invasão do território do Japão que se previa durasse 2 anos e causasse cerca de 6 milhões de baixas nas tropas aliadas. Esta justificação material e humana para o uso da bomba atómica ocultava, porém, um motivo estratégico, que era o de conter as pretensões expansionistas da União Soviética no novo cenário geopolítico mundial que estava então a tomar forma. A explosão e o consequente incêndio causado pelo Little Boy provocaram a morte imediata a cerca de 70 mil habitantes de Hiroshima, causando ferimentos a igual número de pessoas. Um terço da cidade ficou destruída devido ao impacto. Um dos principais edifícios que sobreviveu à explosão foi posteriormente transformado em Memorial à Paz de Hiroshima e classificado pela Unesco como Património Mundial em 1996. 3 dias após o ataque a Hiroshima, os Estados Unidos lançaram uma segunda bomba atómica sobre o Japão, desta vez em Nagasaki. O Japão anunciou a sua rendição no dia 15.
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0: E agora que passam 31 minutos das 11 da manhã, chegou a hora certa para lhe dar notícias. Até já.
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3: Muito bom dia. As autoridades portuguesas apreenderam cerca de 28 toneladas de cocaína desde o início de 2026, mais 3 do que em todo o ano de 2025, revelou a Polícia Judiciária. O diretor da Unidade Nacional de Combate ao Tráfico de Estupefacientes, João Oliveira, na conferência de imprensa a propósito da Operação Skydrop, que levou à apreensão na terça-feira de 5 toneladas desta droga num navio porta-contentores no Porto de Sines, disse que já foi apreendida uma quantidade de cocaína superior ao total apreendido durante todo o ano passado. Precisou que até o momento foram apreendidas à volta de 28 toneladas.
4: De facto, a estatística não mente e diz-nos que este ano, 2026, apesar de estarmos só em início de agosto, ou seja, temos uns meses pela frente, até ao fecho do ano, já foi apreendida uma quantidade de cocaína superior ao total apreendido durante todo o ano de 2025. Efetivamente, é verdade, temos mais cocaína apreendida em Portugal este ano, até ao dia de hoje, do que tivemos o ano passado durante o seu total. Estão apreendidas neste momento à volta de 28 toneladas e qualquer coisa. Os números compreenderão que não vos posso dar números absolutamente rigorosos ao quilo, mas são um número na ordem das 28 toneladas. Ao passo que, como bem referenciou, o ano passado esse número estava na ordem de grandeza das 25 toneladas. Portanto, temos aqui para já um superávit, já com alguma expressão, esperava que é superior a 10%, que já é significativo, e é particularmente significativo se tivermos em atenção o facto de ainda termos mais uns meses até ao final do ano.
3: João Oliveira ressalvou, contudo, que na maioria das vezes Portugal não é o país de destino da droga, destinando-se antes ao mercado europeu. Entre outros, os dados de apreensões incluem as quantidades apreendidas por todas as autoridades nacionais. E o sucesso da operação ameaça, contudo, ser manchado pelo mais recente desenvolvimento do caso. Um dos 3 cidadãos estrangeiros detidos pela Polícia Judiciária durante a Operação Skydrop foi encontrado morto esta quarta-feira na cela da cadeia anexa à PJ de Lisboa. A informação foi confirmada pela Direção-Geral de Reinserção e Serviços Prisionais, que indicou que foi aberto um inquérito para apurar as circunstâncias da morte. A Direção-Geral informa que um detido, entrado com mandato de condução à cadeia na sequência das detenções da Operação Skydrop, foi encontrado sem vida na cela que ocupava sozinho no estabelecimento prisional instalado junto à Polícia Judiciária de Lisboa, fizeram publicar. O homem de nacionalidade indiana morreu por enforcamento, tendo os dados sido descobertos na abertura da cela, cerca das 8 da manhã. Os serviços prisionais abriram, entretanto, um inquérito para apurar as circunstâncias da morte, porém há já quem aponte falhas para que isto tenha sido possível. O superintendente-chefe da Polícia de Segurança Pública, Bastos Leitão, comentou na quarta-feira na CNN Portugal o caso, apontando que à partida houve uma falha. É um bocado estranho que este detido tenha conseguido fazer isto, porque não seria possível se não houvesse pontos de suspensão, detalhou. O superintendente-chefe apontou que ao longo dos anos, tanto a PSP como a Guarda Nacional Republicana foram obrigadas a fazer alterações em todas as celas para que estas não tenham, por exemplo, pontos de suspensão onde uma peça de roupa se possa agarrar a esse ponto e fazer o enforcamento. Seis meses depois das cheias do Rio Tejo provocadas na sequência do comboio de tempestades do início de fevereiro, dois dos equipamentos municipais mais afetados voltaram a abrir portas esta quarta-feira, dia 5 de agosto. O Sacha, no Aquapolis Sul, em Rocioso do Tejo, foi totalmente reconstruído, enquanto a estação de canoagem de Alvega reabriu após obras de reparação dos estragos provocados pela força das águas. O presidente da Câmara de Abrantes, Manuel Jorge Valamatos, recordou igualmente que já foram reabertas as praias fluviais, também de Aldeia do Mato e das Fontes.
5: Já abrimos as praias fluviais em Aldeia do Mato e nas Fontes e estamos a abrir o Sacha hoje aqui, esta cafeteria aqui em Rocio Sul do Tejo, e agora vamos abrir também às 6 horas, às 18 horas, a estação de canoagem da Alvega, que volta também a funcionar em pleno. Acho que é um trabalho que tem sido duro, complexo de recuperar. São muitas coisas, são muitas situações, são estradas, são linhas de água, são muitos equipamentos públicos a recuperar, mas temos vindo a fazer esse trabalho com os nossos serviços, com os nossos profissionais, com as nossas equipas e com muitas empresas que nos têm ajudado, obviamente, a ultrapassar esta dificuldade, a quem agradecemos muito.
3: Depois das praias fluviais de Aldeia do Mato e das Fontes, ontem reabriram então o Sacha River no Aquapolis, em Rocioso do Tejo, e a estação de canoagem de Alvega. Cerca de 30 concelhos dos distritos de Bragança, Guarda, Castelo Branco, Porto Alegre, Santarém e Faro enfrentam hoje perigo máximo de incêndio num dia em que está prevista uma subida da temperatura máxima. Em perigo máximo de incêndio na região estão hoje os concelhos de Abrantes, Chamusca, Constância, Vila Nova da Barquinha, Tomar, Ferreira do Zezer, Vila de Rei, Sardual, Mação e Gavião. O IPMA espera então para hoje subida da temperatura máxima com vento mais intenso na faixa costeira sul do Cabo Raso. Sporting de Braga procura hoje ganhar vantagem na terceira pré-eliminatória da Liga Conferência, em jogo a disputar no Estádio Municipal de Braga e no qual recebe o Dinamo de Minsk, o vice-campeão da Bielorrússia. A três dias de se estrear na Primeira Liga, com uma visita no domingo ao Moreirense, o Sporting de Braga luta por segurar uma vaga nas competições europeias, depois de já ter ultrapassado o Zeleznik Arpancevo na segunda pré-eliminatória de acesso à fase de Liga. A inesperada vitória do Torriense na Taça de Portugal atirou o Benfica, terceiro na Primeira Liga, para as eliminatórias da Liga Europa e relegou o Sporting de Braga, quarto, para a Liga Conferência, competição que disputa pela primeira vez. Na última temporada, a equipa de Carlos Vicente teve o seu segundo melhor desempenho de sempre nas provas europeias ao chegar às meias finais da Liga Europa, um registro apenas superado com a edição na qual foi finalista vencida em 2010-2011. Na Liga Conferência, os bracarenses já não contam hoje com o guarda-redes checo Lukas Ornicek, que ainda jogou a primeira mão da ronda anterior com os sérvios, mas que foi esta semana transferido para o Newcastle. Caso ultrapasse o Dinamo de Minsk, com a segunda mão agendada para 13 de agosto na Bulgária, devido à guerra na Ucrânia e ao facto da Bielorrússia ser aliada da Rússia, o Sporting de Braga irá defrontar no play-off o vencedor da eliminatória entre o Beitar e o Áustria de Viena. O jogo de hoje já tem início às 19h30 e vai ser arbitrado pelo austríaco Christian Petro Sjoskirka. E a informação regressa daqui a uma hora. Continue desse lado. Tenha um bom dia.
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0: 28 graus é a temperatura atual. Quem informa é a Meteo Brandes.
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0: E agora voltamos à música no 9 e Pico. Seja muito bem-vindo. Bom dia.
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0: E já só faltam 15 minutos para o meio-dia. 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
0: Está na hora de sabermos as previsões do estado do tempo para quinta-feira, dia 6 de agosto. Previsões são de céu pouco nublado ou limpo, apresentando períodos de mais nebulosidade no litoral centro até ao início da manhã. Vento fraco a moderado até 30 km hora, mas soprando por vezes forte até 40 km hora na faixa costeira ocidental, a sul do Cabo Raso, em especial a partir da tarde e também nas terras altas do centro e sul. Há possibilidade de formação de neblina ou nevoeiro matinal em alguns locais do litoral centro. O Instituto Português do Mar e da Atmosfera diz que devemos ter também pequena descida da temperatura mínima, mas subida da máxima, em especial no Baixo Alentejo e Algarve, exceto na faixa costeira norte e centro. As máximas previstas são de 24 graus para o Porto, 30 para Coimbra e também para Lisboa, 31 para Tomar e Vila de Rei, 32 para Santarém, Torres Novas e Vila Nova da Barquinha, 33 para Abrantes, Constância, Entroncamento, Mação e Sardual e 35 de máxima esperam-se para Faro.

0: E neste momento faltam 6 minutos para o meio-dia. Eu deixo-vos com mais música da boa. Volto depois do sinal horário para a última hora do 9 e picos desta manhã. Até já!
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4: Meio-dia e 3 minutos, seja muito bem-vindo.
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quarta e última hora do Nove Picos desta quinta-feira. Seja bem-vindo à Rádio dos Bons Velhos Tempos, onde a qualquer momento vai ouvir aquela música especial, a música da sua vida. Elas passam todas aqui na Tágide, em radiotágide.pt. É muito bom ter a sua companhia aí desse lado, por isso venha daí comigo até às 13. Bom dia!

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0: agora já passam 20 minutos do meio-dia.
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0: Lá fora estão 30 graus, uma informação da Meteo Brandes.
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0: Está na hora de sabermos as previsões do estado do tempo para quinta-feira, dia 6 de agosto. Previsões são de céu pouco nublado ou limpo, apresentando períodos de mais nebulosidade no litoral centro até ao início da manhã. Vento fraco a moderado até 30 km/h, mas soprando por vezes forte até 40 km/h na faixa costeira ocidental, a sul do Cabo Raso, em especial a partir da tarde e também nas terras altas do centro e sul. Há possibilidade de formação de neblina ou nevoeiro matinal em alguns locais do litoral centro. O Instituto Português do Mar e da Atmosfera diz que devemos ter também pequena descida da temperatura mínima, mas subida da máxima, em especial no Baixo Alentejo e Algarve, exceto na faixa costeira norte e centro. As máximas previstas são de 24 graus para o Porto, 30 para Coimbra e também para Lisboa, 31 para Tomar e Vila de Rei, 32 para Santarém, Torres Novas e Vila Nova da Barquinha, 33 para Abrantes, Constância, Entroncamento, Mação e Sardual e 35 de máxima esperam-se para Faro. www.radiotagid.pt. É mesmo aqui que pode acompanhar a rádio dos bons velhos tempos. Muita música e grandes recordações é o que tem sempre garantido na nossa companhia. Este é o 9 e Picos, ainda até às 13. Estamos, portanto, já dentro da última meia hora até ao final do programa de hoje. Eu sou o Carlos Aparício e desejo-lhe um ótimo início de tarde na nossa companhia.
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0: E caminhamos a passos largos para o final desta edição do Nove e Pico. Já faltam apenas 14 minutos para a uma da tarde.
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0: E estamos assim quase no final da edição de hoje do Nove Picos, o programa da manhã da TAGED. Falta uma meia dúzia de minutos para a hora certa, tempo de lhe dizer até amanhã e sugerir que continue a ouvir a emissão da TAGED. Pela minha parte, fico por aqui, estou de regresso amanhã, claro, às Nove Picos. Obrigado por ter ficado desse lado comigo, beijinhos e abracinhos, tenha um excelente dia.
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Vamos lá então contar a história das férias. O que é que a gente faz cada vez que a gente vai de férias? Somos todos uma grande cambada de burros. Vai tudo para o Algarve, mas eu sou o pior deles todos, que eu também vou para lá. Vamos lá seguir a história então, a história das férias. O que é que às vezes a gente faz? Mete a casa dentro do carro. É o periquito, o gato, o cão, vai tudo lá dentro, que a gente já não cabe. Vai tudo no outro lado, já não cabemos lá dentro. Vamos lá embora então para as férias.

0: Suíça, França, Canadá, Brasil, Austrália, Reino Unido. Olá, boa tarde. É bom estar aí convosco.
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0: Muito boa tarde. A autarquia de Abrantes diz que a intervenção na Ribeira do Alcolumbre não foi licenciada pela APA, nem sabia da intervenção. A Associação de Agricultores diz que a obra ainda não está concluída e a autarca de Constância defende reposição de árvores no troço da Ribeira. Bombeiros de Abrantes reforçam estrutura de comando com o novo segundo comandante e dois novos adjuntos. Sacha, no Aquapolis Sul, e estação de canoagem de Alvega já reabriram depois das cheias de fevereiro. Estes são temas em destaque na edição que começa agora.
1: Informação com a jornalista Patrícia Seixas.

0: 5 de Abril celebra hoje 6 décadas a ligar Lisboa e Almada. Já não é a única ponte sobre o Tejo na capital portuguesa, depois da ponte Vasco da Gama, mas continua a ser a mais movimentada. Um dia histórico, inaugurou-se a ponte, noticiava em agosto de 1966 o Diário Popular, indicando que a inauguração da grande ponte sobre o Tejo atraiu milhares e milhares de pessoas a todos os pontos altos de Lisboa e de Almada, desejosas de assistirem a este momento histórico. Construída em pleno regime do Estado Novo, a primeira ponte sobre o Tejo em Lisboa foi inaugurada com o nome de Ponte Salazar, embora, segundo o livro A Ponte Inevitável, de Luís F. Rodrigues, o ditador não querer dar o nome à infraestrutura, tendo cedido à pressão do ministro das Obras Públicas, engenheiro Arantes Oliveira, corroborado pelo presidente da República, Américo Tomás. Com início de construção em novembro de 1962, a obra ficou concluída em menos de 4 anos, 6 meses antes do prazo previsto, com um custo final de 4,49 milhões de contos, cerca de 22,39 milhões de euros. A semelhança com a ponte Golden Gate em São Francisco não é uma coincidência, já que ambas foram construídas pela empresa norte-americana American Bridge Company, mas apesar das duas serem pontes suspensas por cabos de aço em torres metálicas de cor alaranjada, a infraestrutura portuguesa tem já 2 tabuleiros, tendo sido preparada para receber tráfego de comboios, o que só viria a acontecer cerca de 3 décadas após a inauguração. Considerada a maior obra pública realizada até à data em Portugal, a construção envolveu cerca de 3 mil trabalhadores diariamente, 14 empresas de construção civil, das quais 11 portuguesas, e dezenas de milhares de toneladas de aço, fazendo desta infraestrutura uma referência internacional da engenharia. O prazo de candidatura ao Concurso Nacional de Acesso ao Ensino Superior termina hoje, havendo já mais inscritos do que em toda a primeira fase do ano passado. Para o próximo ano letivo, as universidades e institutos politécnicos disponibilizaram 56.790 vagas através do Regime Geral de Acesso, mais 834 face a 2025. Na terça-feira, a Direção-Geral do Ensino Superior contabilizava já perto de 55 mil candidatos, ultrapassando o total de 49.595 inscritos na primeira fase do concurso do ano passado. No primeiro dia do concurso deste ano, apenas 304 alunos tinham apresentado candidatura, muito abaixo dos 10 mil que o tinham feito no primeiro dia do ano anterior. Os resultados das reapreciações de exames só serão divulgados amanhã, mas os alunos terão posteriormente 3 dias para submeter a candidatura à primeira fase do concurso de acesso ao ensino superior, caso só então reúnam as condições para concorrer ou alterar a candidatura já submetida. As colocações serão conhecidas a 23 de agosto, seguindo-se a segunda fase do concurso entre 24 de agosto e 20 de setembro. As autoridades portuguesas apreenderam cerca de 28 toneladas de cocaína desde o início de 2026, mais 3 do que em todo o ano de 2025, revelou a Polícia Judiciária. O diretor da Unidade Nacional de Combate ao Tráfico de Estupefacientes, João Oliveira, na conferência de imprensa a propósito da Operação Skydrop, que levou à apreensão na terça-feira de 5 toneladas desta droga num navio porta-contentores no Porto de Sines, disse que já foi apreendida uma quantidade de cocaína superior ao total apreendido durante todo o ano de 2025. Precisou que foram apreendidos à volta de 28 toneladas desta droga.
1: De facto, a estatística não mente e diz-nos que este ano, 2026, apesar de estarmos só em início de agosto, ou seja, já temos uns meses pela frente, até ao fecho do ano, já foi apreendida uma quantidade de cocaína superior ao total apreendido durante todo o ano de 2025. Efetivamente, é verdade, temos mais cocaína apreendida em Portugal este ano, até ao dia de hoje, do que tivemos o ano passado durante o seu total. Estão apreendidas neste momento à volta de 28 toneladas e qualquer coisa. Os números não, compreenderão que não vos posso dar números absolutamente rigorosos ao quilo, mas são um número na ordem das 28 toneladas. Ao passo que, como bem referenciou, o ano passado esse número estava na ordem de grandeza das 25 toneladas. Portanto, temos aqui para já um superávit, já com alguma expressão, superávit que é superior a 10%, que já é significativo, e é particularmente significativo se tivermos em atenção o facto de ainda termos mais uns meses até ao final do ano.
0: João Oliveira ressalvou, contudo, que na maioria das vezes Portugal não é o país de destino da droga, destinando-se antes ao mercado europeu, entre outros. Os dados de apreensões incluem as quantidades apreendidas por todas as autoridades nacionais. E o sucesso da operação ameaça, contudo, ser manchado pelo mais recente desenvolvimento do caso. Um dos três cidadãos estrangeiros detidos pela Polícia Judiciária durante a operação Skydrop foi encontrado morto na quarta-feira na cela da cadeia anexa à PJ de Lisboa. A informação foi confirmada pela Direção-Geral de Reinserção e Serviços Prisionais, que indicou que foi aberto o inquérito para apurar as circunstâncias da morte. A Direção-Geral informa que um detido, entrado com mandato de condução à cadeia na sequência das detenções da Operação Skydrop, foi encontrado sem vida na cela que ocupava sozinho no estabelecimento prisional instalado junto à Polícia Judiciária de Lisboa, informaram as autoridades. O homem, de nacionalidade indiana, morreu por enforcamento, tendo os factos sido descobertos na abertura da cela cerca das 8 da manhã. Os serviços prisionais também abriram, entretanto, um inquérito para apurar as circunstâncias da morte, porém, há já quem aponte falhas para que isto tenha sido possível. O superintendente chefe da Polícia de Segurança Pública, Bastos Leitão, comentou ontem na CNN Portugal o caso, apontando que à partida houve uma falha. É um bocado estranho que este detido tenha conseguido fazer isso, porque não seria possível se não houvesse pontos de suspensão, detalhou. O superintendente-chefe apontou que ao longo dos anos, tanto a PSP como a Guarda Nacional Republicana foram obrigadas a fazer alterações em todas as celas para que estas não tenham, por exemplo, pontos de suspensão onde, com uma peça de roupa, se possa agarrar esse ponto e fazer o enforcamento. A Câmara Municipal de Abrantes confirmou que a intervenção realizada nas margens da Ribeira do Alcolobre, que gerou forte polémica nas redes sociais no final de julho, devido à desmatação efetuada ao longo de um troço da linha de água, não tinha qualquer processo de licenciamento junto da Agência Portuguesa do Ambiente. A informação foi avançada durante a reunião do Executivo Municipal, na sequência de questões colocadas pelo vereador do PSD, João Morgado. O social-democrata quis saber se o município já tinha obtido esclarecimentos da APA e qual a posição do Executivo relativamente à proteção ambiental depois da intervenção que afetou uma zona situada entre os concelhos de Abrantes e Constância. Visível da Nacional 118, a alteração da paisagem surpreendeu residentes e automobilistas que de um dia para o outro se depararam com uma profunda transformação daquele troço da linha de água, desencadeando um intenso debate nas redes sociais sobre os impactos ambientais da intervenção e o respectivo enquadramento legal. Na resposta, o Presidente da Câmara, Manuel Jorge Valamatos, explicou que o município desconhecia qualquer intervenção prevista para a Ribeira e que, após ter tomado conhecimento da situação, acionou de imediato a Agência Portuguesa do Ambiente, entidade com competência sobre aquela linha de água, como explicou Manuel Jorge Valamatos.
2: Nós fomos alertados para uma intervenção com robustez e com impacto visual muito significativo na Ribeira do Alcolobre. Eu e o Presidente da Câmara de Constância estivemos logo em contacto para tentar perceber os processos de licenciamento e se havia algum dos municípios que estava relacionado com aquela intervenção. Aquela intervenção, de facto, tem um processo ligado com o município, mas é uma exploração agrícola que não, nada tem a ver com aquela situação em concreto ali no, mesmo na Ribeira. O que fizemos, quer Abrantes, quer Constância, foi, digamos, informar a Agência Portuguesa do Ambiente, que é a entidade reguladora e fiscalizadora destas linhas de água, e ali uma linha de água também tão importante para nós, que é a Ribeira de Alcolobre, e sabemos que neste momento a Agência Portuguesa do Ambiente está a diligenciar junto no fundo, do promotor, da empresa que está ali a fazer aquelas intervenções, para tentarem perceber e, no fundo, agir em conformidade com a lei, seguramente. Nós temos informação da Agência Portuguesa do Ambiente que não havia nenhum processo de licenciamento com a Agência Portuguesa do Ambiente para este efeito.
3: Uma intervenção à revelia, portanto, das leis agora.
2: Nós deixaremos agora as entidades competentes, no fundo, desenhar um relatório final para percebermos verdadeiramente o que é que pode estar a acontecer. Como digo, há uma intervenção de um olival, de produção de um olival para aquela zona, que não nada tem a ver com aqueles trabalhos que estão ali a ser feitos naquela linha de água, naquela ribeira. Portanto, nós não éramos conhecedores de nenhum processo de realização de trabalhos ali naquela zona, e obviamente que é uma área de responsabilidade da Agência Portuguesa do Ambiente, com quem obviamente entramos logo em contacto logo após as primeiras digamos informações a este propósito.
3: Mas chegou as imagens do que viu?
2: Chegou-me imagens do que está a acontecer, e eu próprio desloquei-me ao local para ter uma percepção melhor do que está a acontecer, e obviamente que a Agência Portuguesa do Ambiente irá agir em conformidade e haveremos ter acesso a um relatório daquela ação ali que foi digamos, efetuada.
3: Surpreendeu? Ficou chocado de alguma forma?
2: Não parece que a Agência Portuguesa do Ambiente tenha permitido uma intervenção daquela dimensão e daquela natureza.
3: Acha que foi demasiado? Uma limpeza?
2: Não, eu hoje, repara, nós estamos a falar de uma zona de responsabilidade do Ministério do Ambiente, da Agência Portuguesa do Ambiente mais em concreto, e vamos esperar por um relatório para que depois nos possamos pronunciar com mais propriedade.
3: Não gostou do que viu?
2: Não parece, eu não conheço o fim nem os objetivos de tal intervenção. Importa termos acesso a um relatório da entidade competente e que tem competências nesta matéria para depois nos podermos pronunciar, se for caso disso.
0: Também o vereador com o Pelouro do Ambiente, João Gomes, adiantou que a APA contactou o município na manhã da reunião para recolher informações sobre a empresa responsável pelos trabalhos e comunicou que iria instaurar um processo de contraordenação. Segundo João Gomes, a Agência Portuguesa do Ambiente informou igualmente que irá exigir a recuperação de toda a Galeria Ripícola e uma intervenção na Ribeira para repor tudo o que foi danificado e alterado nas margens da linha de água. O vereador confirmou que até ao momento a informação transmitida pela APA aponta para uma intervenção realizada sem qualquer licenciamento.
4: O que eu posso dizer é que logo que nós tivemos informação do que estava a acontecer no local, pedi logo ao Serviço de Fiscalização do município de Abrantes para se deslocar ao local, onde retiraram várias fotografias e fizeram um levantamento dos danos que foram causados na linha de Ribeira de Alcobre. Nós depois o que fizemos foi notificar logo de imediato a Agência Portuguesa do Ambiente, sendo uma intervenção que estava na área da jurisdição da Agência Portuguesa do Ambiente, e eles disseram logo que iriam desenvolver todo o procedimento. Nós, quando fomos ao local, não estava a decorrer nenhuma intervenção, já não havia máquinas, já não havia nada no local. Hoje de manhã tive a oportunidade, antes de começar esta reunião de Câmara, fomos contactados pela Agência Portuguesa do Ambiente, que também nos pediu um esclarecimento sobre qual é que era a empresa que estava a fazer a intervenção. O que nós fomos ver foi os dados, porque houve em tempos um licenciamento para a plantação de um olival naqueles terrenos. Fomos identificar também que tinha sido o proprietário que tinha feito o licenciamento junto da Câmara, mas posso salvaguardar que até tinha a informação que na altura foi aprovado esse projeto com o parecer positivo tanto da Agência Portuguesa do Ambiente como da CCDR, mas que nada tinha a ver com a linha d'água. Nós depois informámos também a APA e hoje de manhã, como eu disse, fomos contactados pela APA a dizer que iriam estar no local, queriam desenvolver todo o procedimento a nível de contraordenação e queriam exigir a recuperação de toda a galeria ripícola e uma intervenção na Ribeira para repor tudo o que foi danificado e foi alterado em relação às margens da própria linha d'água. O que nós e disseram que nos iam notificar depois por escrito. Isto foi uma conversa telefónica com o representante da Agência Portuguesa do Ambiente e por isso iremos aguardar essa notificação para depois termos mais dados em concreto em relação às contraordenações e em relação às intervenções que irão ser feitas e exigidas pela Agência Portuguesa do Ambiente para o local. As informações que eu tenho, logo no primeiro contacto que fizemos com a Agência Portuguesa do Ambiente, foi perguntar se tinham alguma informação sobre algum licenciamento para aquele local, e a informação que eu tenho até ao dia de hoje, como foi dita, foi que não foi licenciado qualquer intervenção naquele espaço. E por isso foi à revelia das autoridades que teriam a tutela e que teria que ser aprovada aquela intervenção, que teve um impacto visual, mas sobretudo acho que o grande impacto foi ambiental em relação àquela fauna toda que se perdeu e aquela galeria ripícola que agora irá demorar os seus anos a recuperar toda aquela fauna que se ali perdeu.
3: Poderá ter sido pode o empresário ter investido, feito aquele trabalho sem mal segundo as intenções.
4: Isso aí não posso pronunciar porque não sei.
3: É habitual neste caso acontecer.
5: É
4: sempre da APA e terá que ser sempre um licenciamento. Qualquer proprietário queira fazer uma manutenção da sua própria linha, como o Sr. Presidente já falou há pouco tempo, nós temos nas zonas urbanas, é da responsabilidade do município, e fora das zonas urbanas, é da responsabilidade da APA e dos próprios proprietários. Qualquer intervenção que é feita numa linha de água tem que ser sempre licenciada, junto da administração da tutela, que é a Agência Portuguesa do Ambiente. Nós, quando fazemos uma intervenção, e nós, para dar resposta, quando foi agora dos danos das linhas de água, quando foi da tempestade, nós, antes de fazer alguma intervenção, solicitamos logo à Agência Portuguesa do Ambiente autorização para o fazer, porque e acho que os proprietários têm a noção que isso tem que ser feito. Em relação a este caso concreto, não me posso pronunciar porque não falámos com o promotor, e era a nossa obrigação de o fazer porque não é uma tutela nossa, mas não posso estar a fazer especulação sobre quais é que foram as intenções do promotor.
3: Sim, mas pelo que viu, já teve acesso às imagens, que já foi ao local, não foi uma simples limpeza nem desmontação,
4: não,
3: foi uma limpeza
4: drástica e, como eu disse, que pôs ali em causa o ambiente e sobretudo toda a envolvente da Galeria Ripícola e toda a envolvente da fauna que à volta da Ribeira de Alcântara. E sobretudo uma todas são importantes, mas sobretudo o município até fez um grande investimento na dinamização da Ribeira de Alcobre, na podermos estudá-la, podermos acompanhá-la, podermos visitá-la, e hoje é uma pena ter verificado estes danos, porque houve alguns danos que também foram feitos no percurso, e alguma sinalética e algumas questões que foram que se perderam e que nós também já reportámos em relação a esse assunto.
3: Para configurar um crime ambiental?
4: Isso depois terá que ser a entidade que terá que fazer essa totalidade a resposta. Eu não me vou pronunciar sem saber os factos nem dados em concretos. Futurologia, e acho que não devemos fazê-lo em relação a essa situação. Acho que a entidade, o que é importante, e infelizmente há uma coisa que já não podemos voltar atrás, os danos estão feitos. Agora, acho que é importante é nós podemos reagir e conseguimos colocar aquela ribeira com as mesmas condições que ela tinha antes desta intervenção.
0: O Presidente da Câmara de Constância, Sérgio Oliveira, confirmou que o município também desconhecia a realização da intervenção. O autarca disse que os fiscais municipais encontraram na quarta-feira técnicos da APA na Ribeira e que o município acompanhará o processo. Sérgio Oliveira defendeu que o essencial passa por recuperar aquele troço da linha de água com a reposição das árvores e dos arbustos próprios da linha de água e apelou a que se aguardem as conclusões técnicas da Autoridade Ambiental. A Antena Livre sabe que os técnicos da APA deverão enviar o relatório aos municípios ainda esta semana. Já o presidente da Associação de Agricultores de Abrantes, Luís Damas, defendeu a intervenção realizada na Ribeira do Alcolobre, afirmando que a obra integra um projeto agrícola mais abrangente e que ainda não está concluída, pelo que a reposição da vegetação ribeirinha deverá ocorrer na próxima época de plantação. Em declarações à Rádio Antena Livre, o dirigente explicou que a Associação acompanha o projeto desde o início e considera que a intervenção foi necessária para recuperar uma linha de água que, segundo disse, se encontrava em estado de abandono há várias décadas. Luís Damas diz que a intervenção é num troço de 300 metros e que a vegetação arrancada foi acácias, que são uma infestante das mais perigosas para as linhas de água.
6: Porque, bem, o que tenho a dizer é que temos conhecimento do projeto desde o início. É um projeto que não é só de olival, foi de beneficiação de montado sobre, de uma área de eucalipto a sul da 118, que vai até ao crucifixo. Foi toda uma intervenção em vários prédios, uns no Conselho de Abrantes, uma pequena parte no Conselho de Constância, e dentro desse projeto também de olival, havia uma referência que se podia limpar as linhas de água. O que se passa, e na nossa opinião e a opinião da Associação de Agricultores que tem acompanhado, é que aquela limpeza foi uma limpeza que ainda não acabou a obra, portanto aquilo ainda é para ser, quando a época de plantação assim o deixar, plantar ripícolas nas suas margens, como é salgueiros e outras ripícolas, e que foi uma obra de abandono de 40 a 50 anos. E quem se lembra e quem descia as curvas da Cotada e olhava para a Alzíria, para aquela zona, via que, por exemplo, no inverno passado, aquele terreno esteve ocupado mais de 5 meses, que ninguém podia lá fazer nada. Portanto, a ribeira ficou cheia de detritos, de inertes. Porquê? Porque ali, a 600 metros, ela desagua no Tejo. E o Tejo, como é mais forte, a corrente é mais forte, obriga a Ribeira a parar o seu, a sua corrente e ela vai depositando. E foi quem conhece a Ribeira sabia que o leite da Ribeira estava ao nível do, do solo agrícola, portanto, e foi uma intervenção e mais. E as árvores que lá estavam maioritariamente eram acácias. E todos sabemos que as acácias, nos leitos de água, as sementes caem e vão propagando pelas, pela linha de água e depois entrando no rio Tejo também ia propagando. Portanto, foi uma intervenção de 300 metros. Comparando que a Ribeira de Rei do Minho é muito menos, e agora podemos ir ver a Ribeira de Rei do Minho com a mesma contestação, e agora podemos lá ir ver, a Ribeira já tem peixinhos, tem bordalos, tem tudo, e foi, passou o inverno e não aconteceu nada, como muita gente dizia que ia ser o escalabro.
5: Portanto, foi uma Luís, intervenção. É uma intervenção semelhante, digamos assim, terá havido aqui o choque de ver um local que tinha árvores, sejam elas quais forem, e de repente ficou tudo limpo.
6: É, porque foi uma limpeza com algum... que teve-se repor até o leite da Ribeira, que eu admito que há um impacto, mas a obra ainda não está finalizada. Quando houver a época da plantação, vão ser plantadas algumas árvores mesmo ripícolas, salgueiros e outras da, que são mesmo aqui da zona, porque aquilo que tinha, como já disse anteriormente, era muita acácia, que é uma invasora e que é uma, portanto, não tem nada a ver com uma linha ripícola. E agora, sim, e repõe-se ali também um terreno produtivo que estava sempre, as culturas de outono e inverno não se conseguiam fazer, portanto, vem-se aqui repor também, fala-se tanto em área agrícola, isto também foi um projeto que vem aqui também dar mais alguma, a uma zona que não estava muito bem a nível de agricultura, com agricultor, com uma empresa que tem já experiência na agricultura, vemos aqui também dar mais uma riqueza ao território e que apadrinhamos o empresário e a empresa que vai fazer isso.
5: Mas não terá faltado aqui o pedido de licenciamento ou informação ou o envolvimento da Agência Portuguesa do Ambiente?
6: Sim, mas o que a gente sabe é que há ali uma alguma obrigação, os proprietários têm que limpar e não retirar. Ele tinha, pelo que eu sei, tinha uma autorização para limpar as linhas de água. Agora ali houve ali um afinamento, se calhar houve ali também, não sei se não houver essa licença ou se pode haver aqui alguma coisa que não esteja 100%, mas a obra tinha que ser feita porque a inundação do terreno era muito, muito, muito grande e pronto, e como a linha, como a Ribeira de Rei de Minas, que foi paga pelos nossos bolsos, portanto foi perto de, não sei se foi 2 milhões de euros, e viu-se que nesta enchente que houve, que foi um ano mais invernoso dos últimos não sei quantos, e ela comportou-se bem, e também aí nas redes sociais dizia-se que aquilo tinha sido ali uma coisa descomunal. E ali estamos a falar de 300 metros e foi corrigido desassoreadamente, tinha árvores lá dentro, troncos. Só quem não conhece a Ribeira, porque... E depois o custo é meterem imagens da Ribeira, do Alcobre na Caniceira, no Lagar do Poeta, em Tramagal, que são zonas muito bonitas, e aquelas...
5: E que não tem nada a ver com esta zona agrícola.
6: Não tem nada a ver. Isso também é uma maneira de enganar a população, e portanto isso, as redes sociais às vezes servem para isso, e que nós não... Agora, que a obra ainda não está acabada e que vai levar também, quando a época de plantação, assim que começar as primeiras chuvas, vai levar árvores de ripícolas e vai, porque o interesse também do agricultor é que aquilo não venha uma enxurrada e que aquele trabalho não saia todo novamente, não é? Portanto, estão ali também, foi um grande investimento privado, não foi nem a APAS, nem ninguém, foi um investimento privado. E às vezes é de louvar, claro que tem que ter regras, mas é de louvar, ainda pessoas têm esta capacidade, e não está à espera que o Estado ou que alguém faça, mas que tenha essa ação. Foi um abandono daquela ribeira de muitos anos, e que agora, pronto, se calhar não foi, é uma grande mais-valia para a nossa agricultura, e quero-vos dizer que estamos a falar dos terrenos
7: a nível aqui da nossa região, dos melhores do país, que é os aluviões, portanto, o Campo do Tramagal, o Campo de Rei de Minhos e o Tainho, onde a associação também já investiu muito num caminho rural de 19 quilómetros, na eletrificação daquele campo. Portanto, aquilo é uma zona privilegiada para a produção agrícola. Uhum. E cada vez mais o mundo precisa de agricultura, precisa de comida, e pronto, e temos que este investimento para a nossa região é uma mais-valia. Só dizer que ninguém disse, ninguém também, que junto à população do Crucifixo, este promotor tirou toneladas de lixo de que lá estavam acumulados, e isso ninguém diz, mas ele ainda lá estão muitos sacos pretos, e que teve também que era um despojo dentro desta propriedade. Isso, pronto, foi um benefício que ele fez, mas que ninguém apontou como uma mais-valia, e foi gasto de dinheiro e horas e para tirar colchões, plásticos, tudo o que era, ia ali ser despejado. E pronto, isso também temos que ver, que há coisas negativas, mas também estes investimentos também trazem coisas positivas, porque o plástico e essas coisas em terrenos destes não podem existir, porque são condicionados com ajudas e que têm que ter alguns princípios ambientais. Agora, este caso da Ribeira choca, quem não está, mas temos que ir ao fundo da questão e perceber que daqui a um ano ou dois aquela Ribeira vai ter nova vida, e vamos esperar que seja foi uma obra de melhoramento da própria Ribeira, e é isso que nós estamos acreditamos, e se não assim fosse, estava-se a gastar dinheiro para aquilo, não houve ali nenhuma mais-valia, nem de acesso à água, nem nada, foi repor o leito da Ribeira como ele estava, e tirar infestantes e desassorear a Ribeira, e pronto. Agora, pronto, vamos ver, vamos aguardar. Nós, a associação, estamos do lado do promotor, claro, se com as regras do país, isso é como em todo lado.
0: Luís Damas sublinha que todas as intervenções devem cumprir a legislação em vigor. Apesar da polémica, Luís Damas mostra-se convicto de que a intervenção acabará por beneficiar a Ribeira do Alcolumbre. O Corpo de Bombeiros Voluntários de Abrantes passou a contar oficialmente com a sua estrutura de comando completa após a cerimónia de tomada de posse do segundo comandante, Adriano Chambel, e dos adjuntos de comando, Luís Augusto e Sónia Oliveira. A cerimónia decorreu no quartel da Corporação, na presença de diversas entidades civis e da Proteção Civil, entre as quais o Presidente da Câmara Municipal de Abrantes, Manuel Jorge Valamatos, o Presidente da Associação Humanitária dos Bombeiros Voluntários de Abrantes, João Furtado Pereira, e o Comandante Subregional de Emergência e Proteção Civil do Médio Tejo, David Lobato. Os três elementos de comando foram homologados por despacho do Diretor Nacional de Bombeiros da Autoridade Nacional de Emergência e Proteção Civil, após proposta do Comandante André Teodoro e deliberação da Direção da Associação Humanitária.
8: Por proposta do Senhor Comandante dos Bombeiros de Abrantes, por deliberação aceite, tomada em reunião da Direção da Associação Humanitária de Bombeiros Voluntários de Abrantes, constante da ata número 02/2026, remetida à Direção Nacional de Bombeiros, e por despacho números 657, 659, 660 do DRRF 2026, 21 de julho de 2026, do excelentíssimo Senhor Diretor Nacional de Bombeiros da Autoridade Nacional de Emergência e Proteção Civil, foram homologados o segundo comandante Adriano Chambel dos Santos, o adjunto de comando Luís Manuel Maria Augusto e a adjunta de comando Sónia Marisa Alves Oliveira. Esta tomada de posse formaliza a assunção de funções de comando, com o compromisso de servir à Associação, o Corpo de Bombeiros, o Conselho de Abrantes e todos aqueles que, em situação de emergência, contam com a prontidão, a competência e a dedicação dos seus bombeiros. De seguida, terá lugar a imposição das insígnias e respectivos capacetes, simbolizando a assunção formal das funções e das responsabilidades inerentes ao exercício de respectivos cargos de comando.
0: Além da imposição das insígnias e dos capacetes, foi assinada a carta de missão, documento que estabelece os objetivos estratégicos e os compromissos da nova equipa de comando. Na intervenção que abriu a cerimónia, o Presidente da Associação Humanitária, João Furtado Pereira, considerou que a tomada de posse representa um novo ciclo de responsabilidade, compromisso e visão de futuro.
9: Queremos inovar para cumprir melhor a resposta operacional, antecipar riscos e promover a melhoria contínua. Hoje é um dia especial de especial significado para a nossa associação. Reunimos para testemunhar a tomada de posse dos novos elementos de comando: Adriano Santos, Sónia Oliveira e Luís Augusto. Momento que marca um reforço da liderança operacional, mas também um novo ciclo de responsabilidade, de compromisso e visão de futuro. O Corpo de Bombeiros reconhece nesta equipa uma liderança natural, que deve saber ouvir, saber dialogar, mas acima de tudo decidir com responsabilidade. É precisamente com este sentido de responsabilidade que hoje iremos, ou já assinamos, proceder à assinatura da Carta de Missão, documento de compromisso perante a comunidade e perante a associação. A Carta de Missão é exigente, alinhada com os desafios atuais, representando quatro pilares fundamentais: reforçar a capacidade operacional do Corpo de Bombeiros, valorizar os recursos humanos, garantir e organizar administrativamente o Corpo de Bombeiros e colaborar ativamente com a direção da associação. Vivemos hoje tempos que exigem inovação, rigor e capacidade de adaptação. A direção acredita com convicção que este reforço na estrutura de comando representa a liderança certa no tempo certo.
0: O comandante dos Bombeiros de Abrantes, André Teodoro, sublinhou que a escolha dos novos elementos resultou da confiança conquistada ao longo dos respectivos percursos na corporação.
10: Nenhum de vós chega aqui por acaso. Chegam porque conquistaram a confiança dos vossos pares através da competência, da lealdade, da dedicação. Mas a confiança que hoje vos é depositada não representa um ponto de chegada. Representa um novo ponto de partida. Porque a confiança conquista-se dia após dia e todos os dias. Vivemos, sem dúvida, tempos particularmente exigentes. A crescente complexidade das ocorrências obriga-nos a investir continuamente na formação, na inovação e na preparação dos nossos homens. Mas obriga-nos, sobretudo, a fortalecer aquilo que sempre nos distinguiu: o espírito de equipa, a cooperação e a capacidade de colocar a missão acima de qualquer interesse pessoal. Porque nenhum comandante, nenhum elemento de comando e nenhum bombeiro consegue cumprir sozinho a missão que a sociedade cada vez mais confia em nós. Permitam-me dirigir uma palavra de profundo reconhecimento a todos os nossos bombeiros e bombeiras. O período que atravessamos, marcado pelo Dispositivo Especial de Combate a Incêndios Rurais, o DECIR, tem exigido um enorme esforço a todos vós. Esse esforço da disponibilidade e do sacrifício. Sei bem as horas que têm retirado às vossas famílias, aos vossos amigos, à vossa vida social. O desgaste físico e emocional e a dedicação com quem diariamente responde e que estão de serviço, dizendo sempre pronto. É graças ao vosso profissionalismo e espírito de missão que esta instituição continua a merecer a confiança da comunidade. A todos vós, o meu sincero e profundo agradecimento de coração. Uma palavra especial de reconhecimento ao Comando Subregional de Emergência e Proteção Civil, na pessoa do Sr. Comandante David Lobato, ao Sr. Segundo Comandante Subregional João Pitacas e a toda a estrutura da Autoridade Nacional de Emergência e Proteção Civil, pela confiança, pela proximidade e pelo apoio sempre permanente a H24. A extraordinária articulação demonstrada permitiu que os elementos de comando que hoje tomaram posse frequentassem em tempo reduzido toda a formação legalmente exigida, reforçando e preparando a capacidade operacional do nosso Corpo de Bombeiros e a colaboração também com o Comando Subregional e com toda a estrutura da Autoridade Nacional de Emergência e Proteção Civil. Ao Sr. Presidente da Câmara Municipal de Abrantes, manifesto o meu profundo agradecimento pelo apoio constante, pela proximidade e pela permanente, também H24, preocupação com as necessidades da nossa associação militar, do nosso Corpo de Bombeiros e da comunidade que servimos.
0: Também o Presidente da Câmara Municipal de Abrantes enalteceu o trabalho desenvolvido pelos bombeiros e a confiança que a população deposita na corporação. O autarca destacou igualmente a importância do ataque inicial aos incêndios rurais, considerando que uma resposta rápida e robusta pode evitar ocorrências de maior dimensão.
2: O Sr. Comandante André Teodoro deixou aqui algumas mensagens que eu gostaria de reforçar. Este sentido de equipa, este sentido de solidariedade, este sentido humanista em que temos que temos que colocar todos os dias ao serviço desta missão tão importante e sobretudo este sentido de confiança que a comunidade tem no nosso corpo de bombeiros. Eu, às vezes, as pessoas que estão intrinsecamente ligados com os processos do dia-a-dia e com as ações reais e concretas na nossa atividade profissional, não se apercebe da importância do ponto de vista daquilo que é a sua ação na comunidade. E aquilo que eu vou percebendo e que nós vamos percebendo, estando fora, não estando na vossa dinâmica do dia-a-dia, é que cada vez as pessoas têm maiores exigências, é verdade, mas também é verdade que, simultaneamente, vamos tendo à nossa disposição um conjunto de instrumentos inovadores, capazes também de outras respostas, mas o importante perceber é que eu julgo que, apesar de tudo, cada vez as pessoas têm mais confiança nas nossas estruturas de proteção civil. Estou convicto que as exigências também são sempre mais. Deixa-me brincar um bocadinho, mas eu, como recebo as mensagens todos os dias das diferentes ações, agora, nos últimos anos, tenho que se ir buscar os gatos acima dos telhados. Que era uma coisa, seguramente, que há 10 anos ou há 15 anos ninguém podia para ir tirar os gatos acima dos telhados. É um exemplo, cada vez as exigências são maiores, mas também aquilo que é perceptível é que cada vez estas estruturas de proteção civil têm capacidades e instrumentos e respostas que a comunidade necessita e que simultaneamente confia. Julgamos que estamos no caminho certo. É muito importante continuarmos a trabalhar para manter os subcomandos regionais muito presentes no território, precisamente pela proximidade e pela capacidade de articulação com os diferentes corpos de bombeiros dos diferentes concelhos. E importa continuar a estabelecer esta ligação de grande cuidado e de grande proximidade. A nossa tarefa das estruturas de proteção civil, onde estão os bombeiros aqui como o núcleo central de muitas das ações, não é uma situação fácil. Estamos a passar um momento de verão com ondas de calor que começam já em maio, que digamos que alteram por completo aquilo que eram os calendários de operacionalidade das mulheres e dos homens das diferentes corporações de bombeiros, mas temos que nos ir adaptando a estas novas realidades. Mas dizia que os tempos não são fáceis e particularmente esta altura de verão é sempre uma altura extremamente complexa para todos, mas eu quero mais uma vez publicamente agradecer o empenho e a dedicação de todos. Mesmo na sexta-feira passada, ao final do dia, bem percebemos, e alguns de vós estiveram no terreno, bem percebemos a importância do ataque inicial, a importância de forma robusta, de forma compacta e de forma muito empenhada, tentar logo resolver uma situação que se poderia tornar extremamente complexa. Por isso, vos agradeço muito, não nesta altura de verão, mas todos os dias do ano e 24 horas por dia, que é aquilo que vocês fazem, muito do vosso empenho e do vosso cuidado ao serviço da nossa comunidade.
0: No final da cerimónia, em declarações à Antena Livre, André Teodoro explicou que o processo de constituição da equipa de comando ficou concluído após vários meses de procedimentos administrativos e formação específica. Questionado sobre as perspectivas para o resto do verão, André Teodoro admitiu que agosto deverá continuar a ser um mês exigente devido às condições meteorológicas.
11: Eu tomei posse como comandante em março, portanto, a partir desse momento, eu como já tinha a formação, portanto, de imediato pude tomar posse sendo obviamente homologado pela Autoridade Nacional de Emergência e Proteção Civil. Depois vem aqui o processo da proposta de equipa de comando à direção, portanto foi aceito em deliberação de reunião de direção, e nesse momento iniciou-se aqui os mecanismos, digamos assim, da burocracia e a parte documental, digamos assim, da formação para os novos elementos de comando. E a partir desse momento, portanto, foi iniciado o pedido para a Autoridade Nacional de Emergência e Proteção Civil, a Escola Nacional de Bombeiros, portanto, o comando inicia a formação, 5 módulos que iniciaram no final de maio, terminaram agora a meados do mês de julho, e culmina agora com a tomada de posse. Eles fizeram os 5 módulos com aproveitamento, portanto, e culmina agora com a tomada de posse, e a partir de agora sim tenho o comando constituído.
12: Quando há uma equipa de comando, é apenas para a substituição do comandante ou tem a ver também com a distribuição de algumas áreas dentro da parte operacional, sendo que o segundo comandante é Adriano Chambel, com uma adjuntos de comando, o Luís Augusto e Sónia Oliveira? Quer dizer que há aqui, vai haver funções diferenciadas para cada um, ou é uma estrutura única que vai gerir tudo?
11: Digamos que é uma equipa de comando, portanto o comandante irá distribuir e delegar essas funções, quer seja no segundo comandante, quer seja nos adjuntos, desde o âmbito das companhias, desde o âmbito da organização, da formação, da instrução, das escalas, portanto, dos veículos, equipamentos, portanto, cada elemento de comando tem, e também porque a lei também assim reflete isso, tem funções específicas daquilo que são as funções de segundo comandante e adjuntos de comando. E claro está, o segundo comandante substitui o comandante, portanto, e os adjuntos substituem o segundo comandante, portanto, normal. Acima de tudo, é uma equipa, portanto, e que me permite a mim agora, neste momento, digamos que eles têm dado uma ajuda excepcional, é um facto, mas sem dúvida alguma que agora permite-me delegar uma série de funções e responsabilidades que legalmente até hoje não o podia fazer.
12: Comandante, estamos em agosto, no início, a temperatura amainou, tivemos um julho complicado, felizmente sem grandes ocorrências. Qual é a perspectiva? É sempre dependente da meteorologia, mas é de pouco trabalho, mas mesmo assim, qual é a perspectiva para este mês de agosto? Sendo que é certo que vamos voltar a ter temperaturas altas.
11: Sim, é um facto. Portanto, digamos que aqui, como já os antigos diziam, portanto, a meteorologia é que vai, digamos que, comandando esta questão da maior ou menor intensidade dos incêndios rurais. Obviamente, prevê-se a continuação de um verão e um agosto rigoroso, tal qual como disse os outros anos. Para já não temos ainda previsões que seja um agosto chuvoso, portanto, era bom que precipitasse para que a severidade dos combustíveis reduzisse, não é? Mas prevê-se, obviamente, ainda um verão, ainda estamos a meio, digamos assim, da época sazonal dos incêndios rurais. Gostaríamos que, pelo menos na nossa zona, que as coisas se mantivessem, mas não depende também de nós, acima de tudo.
12: E mais preocupante do que temperaturas altas são os ventos fortes.
11: Sim, os vários fatores meteorológicos, quer seja a temperatura, quer seja o vento, quer seja a exposição solar em que decorre os incêndios, são tudo fatores que potenciam com maior ou menor intensidade a velocidade, a propagação e a intensidade dos incêndios. Claro está que quanto mais dias houver de calor, quanto mais os combustíveis estiverem secos, quanto mais os combustíveis estiverem disponíveis para uma ignição e depois a seguir a propagação rápida dos incêndios, lá está que vai sempre ser mais complicado, claro que sim.
0: O comandante alertou que o risco de incêndio depende da conjugação de vários fatores, sendo que o vento um dos maiores problemas no combate aos incêndios. E cerca de 30 concelhos dos distritos de Bragança, Guarda, Castelo Branco, Porto Alegre, Santarém e Faro enfrentam hoje perigo máximo de incêndio, num dia em que está prevista uma subida da temperatura máxima. Em perigo máximo de incêndio na região estão hoje os concelhos de Abrantes, Jamusca, Constância, Vila Nova da Barquinha, Tomar, Ferreira do Zêzere, Vila de Rei, Sardual, Mação e Gavião. 6 meses depois das cheias do Rio Tejo, provocadas na sequência do comboio de tempestades do início de fevereiro, 2 dos equipamentos municipais mais afetados em Abrantes voltaram a abrir portas esta quarta-feira, dia 5 de agosto. O Sacha, no Aquapolis Sul, em Rossio, ao sul do Tejo, foi totalmente reconstruído, enquanto a estação de canoagem de Alvega reabriu após obras de reparação dos estragos provocados pela força das águas. Sendo ambos equipamentos municipais concessionados, foi a Câmara de Abrantes que suportou os custos das intervenções, permitindo que os concessionários retomassem a atividade ainda durante a época de verão. À margem da reabertura do Sacha, o presidente da Câmara de Abrantes, Manuel Jorge Valamatos, recordou a dimensão dos prejuízos causados pelas cheias, que ascendem a mais de 16 milhões de euros em todo o concelho. O presidente da Câmara recordou igualmente que foram também reabertas as praias fluviais da Aldeia do Mato e de Fontes.
13: Que é um dos sítios onde tivemos os maiores prejuízos. Desde logo ficámos com esta cafetaria completamente destruída, ficámos com o parque infantil destruído, os passadiços da Fonte dos Touros destruída e toda a iluminação pública destruída. Há aqui de facto um registro de grande, mas neste envolvente, o açude, há aqui um conjunto de prejuízos muito significativos, e depois todas as linhas de água, todas as ribeiras que drenam aqui para na margem sul do Tejo, também na margem norte, sobretudo nas centeiras, mas há aqui muitas linhas de água que temos que repor rapidamente. Estamos a trabalhar com a Agência Portuguesa do Ambiente e com o Ministério do Ambiente nesse sentido, para essa recuperação. Aqui sim, esta cafetaria, o Sacha, voltou ao seu funcionamento 6 meses depois.
14: Pois é, um edifício municipal que está concessionado.
13: Claro, é um edifício municipal que está concessionado, que tem obviamente o registro de uma família que aqui trabalha e tem aqui a sua vida económica neste espaço público, que voltou hoje à normalidade 6 meses depois. Parece muito tempo, mas apesar de tudo temos que perceber que tivemos 16 milhões de euros de prejuízo em todo o concelho. Dizer que são muitas as intervenções que temos que fazer em estradas, em linhas de água, em parques públicos, e que este foi um das nossas estruturas, digamos, prioritárias de recuperação. 6 meses depois volta a funcionar e desejamos, obviamente, que todas as infraestruturas envolventes, quer aqui em Rocio Sul do Tejo, quer nos outros espaços, consigamos rapidamente recuperar.
14: Portanto, a partir de hoje é o Sacha em Rocio Sul do Tejo e a estação de canoagem de Alvega que abrem portas depois desta fase de reconstrução.
13: Exatamente, hoje é a abertura. Já abrimos as praias fluviais em Aldeia do Mato e nas Fontes, e estamos a abrir o Sacha hoje aqui, esta cafetaria aqui em Rocio Sul do Tejo, e agora vamos abrir também às 6 horas, às 18 horas, a estação de canoagem da Alvega, que volta também a funcionar em pleno. Acho que é um trabalho que tem sido duro, complexo de recuperar. São muitas coisas, são muitas situações, são estradas, são linhas de água, são muitos equipamentos públicos a recuperar, mas temos vindo a fazer esse trabalho com os nossos serviços, com os nossos profissionais, com as nossas equipas e com muitas empresas que nos têm ajudado, obviamente, a ultrapassar esta dificuldade, a quem agradecemos muito.
0: Para a Patrícia Galvão, concessionária do Sacha, a reabertura representa o fim de um período particularmente difícil. A Antena Livre recordou a madrugada em que recebeu o aviso da subida das águas e a rapidez com que a situação evoluiu. Quando regressaram ao espaço 3 dias depois da descida das águas, encontraram um cenário de destruição total. O novo Sacha mantém o conceito original, mas apresenta melhorias funcionais que resultaram das alterações propostas pelos concessionários e aceites pela Câmara Municipal. A partir desta reabertura, o Sacha vai também alargar a oferta gastronómica, além das bifanas, hambúrgueres, cachorros e restantes produtos habituais, passará a servir diariamente um prato do dia ao almoço. O espaço continuará ainda a apostar em momentos de animação, com noites de karaoke e música ao vivo, sobretudo após o verão, como nos confirmou Patrícia Galvão.
15: Foi triste porque, ao mesmo tempo, nós nunca pensámos que a água subisse ao nível que subiu, porque já tínhamos passado por uma cheia aqui, pronto, a gente aqui já estamos preparados para isso, mas a última cheia foi em 2013, foi 1,20m, 1,5m, por aí. Entretanto, depois, quando começámos a vir, cada vez que a gente vinha a ver como é que estava, quando chegou ao limite de chegar ao teto, nós chorávamos de ver as nossas coisas, o nosso espaço, aquilo que nós tínhamos criado, foi muito, muito triste, não há palavras.
14: Conseguiram tirar o possível, tirando aquilo que estava agarrado à estrutura, não é?
15: Sim, o possível tirámos, as peças maiores nunca conseguimos, porque nós começámos a tirar as coisas, eram 4 da manhã e a gente às 9 da manhã já tinha água dentro do bar, já não conseguimos.
14: Foi uma subida muito rápida, apesar do aviso.
15: Muito de repente, sim, fomos avisados a horas, não, isso, o presidente, eram 4 da manhã, já estava ao pé de nós, não foi por

0: Câmara que demorou o seu tempo e que reabriu, mas vocês reinventaram aqui, face a outras condições que tinham, primeiro fora do espaço, depois dentro do espaço, mas conseguiram reinventar aqui, não o Sacha como ele reabre agora, mas criar a oportunidade para não perder tudo ao longo destes meses até reabrirem totalmente.
1: Sim, primeiro foi na minha quinta, abrimos lá um espaço, precisamente para os nossos clientes não nos esquecerem, porque assim, a gente também não sabia previsto o tempo que iria durar, claro. Mas estávamos a fazer conta que não era em 2 ou 3 meses que isto ia se reerguer, né? E então foi mesmo para os clientes não se esquecerem de nós, que é mesmo assim, e por nós podermos sobreviver, porque isto é o nosso meio, é a nossa, pronto, o nosso ganha-pão, né? Daqui é que sai, porque não é, o marido trabalha fora e a mulher está aqui, é os dois a trabalhar no mesmo sítio, o nosso ordenado sai daqui. Não havia sustentabilidade para nos contentarmos.
0: Exatamente. Ô Patrícia, agora está um espaço, portanto foi recuperado este quiosque, digamos assim, mas com algumas diferenças, portanto agora acaba por ser um Sacha 2.0, porque é o mesmo conceito, o mesmo negócio, mas aproveitaram para fazer um upgrade, digamos assim, àquilo que é o espaço.
1: Sim, já que se ia mexer, nós pedimos na altura logo ao Presidente, já que vamos mexer, tem que ser restaurado todo de novo, a gente pedimos algumas alterações, o Presidente viu que era viável e concedeu esses nossos pedidos e pronto, agora está muito melhor, temos o espaço de cozinha modificado, muito melhor para nós trabalharmos, a sala está mais ampla.
0: E está do lado do balcão, não está do lado contrário do balcão.
1: Exatamente, não temos que andar de um lado para o outro, está tudo à mão, é tudo muito mais fácil.
0: Portanto, dentro do espaço aumentou também o espaço interior, com casas de banho também no exterior.
1: Exatamente, as casas de banho era o nosso problema, porque muitas das vezes tínhamos filas de excursões e dentro do café, e era imensas, e era difícil às vezes passar nas cadeiras e nas mesas, porque havia a fila para a casa, claro, de banho. E assim na rua é muito melhor para nós, porque a pessoa vai à casa de banho, faz fila na rua e o café fica disponível para os outros clientes que querem consumir. Pronto, é mesmo assim.
0: O conceito é o mesmo.
1: Exato, o conceito é o mesmo, só que agora vamos melhorar um bocadinho, porque como tenho a cozinha melhorada, em princípio vamos começar a ter pratos do dia, para o pessoal começar também a ver se adere um bocadinho melhor.
0: Tem pratos de ir para lá dos kebabs,
1: além das bifanas, hambúrgueres, cachorros,
0: e dos gelados, etc. Portanto, agora é acrescentar
1: mais um prato ao dia. Todos os dias vamos ter um prato diferente para servir o cliente à hora do almoço.
0: E quando em vez, hoje já tem aqui música, mas vão também continuar a ter algumas noites de música ao vivo.
1: Sim, há de haver sempre, agora nesta altura há sempre menos porque há muitas festas, mas na altura depois quando começar as escolas e assim, a gente já vai começar a ter as quartas-feiras, as noites de sexta para sábado, com karaoke ou música ao vivo, mas sempre com alguma coisa para dignificar aqui o espaço.
0: Última pergunta, os fins de semana vão estar abertos?
1: Sempre.
0: Até agora nesta fase de verão?
1: Sempre. Nós nem vamos ter férias, porque lá está a tal coisa, o dinheiro é pouco e não conseguimos ir. O único dia que estamos fechados é à segunda-feira, pronto. De resto, estamos cá todos os dias.
2: Nesta fase da época alta, o estabelecimento estará aberto todos os dias, encerrando apenas então às segundas-feiras. A aldeia de Sem Soldos em Tomar volta a ser palco entre hoje e domingo do Festival de Música Bons Sons, que celebra 20 anos com uma edição marcada pela resistência. À 13ª edição, o festival volta a ocupar o perímetro da aldeia com 10 palcos distribuídos por ruas, largos, eiras, hortas, auditório e espaços ao ar livre, mantendo a aposta exclusiva na música portuguesa e numa programação multidisciplinar que cruza concertos, dança, cinema, ambiente e atividades para a comunidade. O cartaz desta edição cruza ainda tradição, contemporaneidade e novos projetos emergentes. Os passos para os 4 dias do festival, com campismo incluído, custam 70 euros. Há também à venda bilhetes diários, com o custo de 35 euros. As crianças com idades até aos 11 anos, inclusive, não pagam bilhete. O Benfica recebe hoje os escoceses do Hearts na primeira mão da terceira pré-eliminatória da Liga Europa, a penúltima etapa de acesso à fase de Liga da segunda prova europeia de clubes. Terceiro classificado na última edição da Primeira Liga, o Benfica já eliminou o St. Gallen com uma goleada por 5-0 em casa, a apagar a derrota por 2-1 na Suíça, no primeiro encontro de Marco Silva como novo treinador dos encarnados. Pela frente, as águias vão ter agora o vice-campeão escocês, que tem o português Cláudio Braga como grande grande figura e que foi relegado das fases preliminares da Liga dos Campeões, depois de serem eliminados pelos austríacos do Sturm Graz com um agregado de 6-0. Caso se qualifique, o Benfica vai encontrar outra equipa relegada da Champions. O derrotado do encontro entre Aruz, campeão dinamarquês, ao Sabah, campeão do Azerbaijão, sendo que em caso

0: De afastamento, os encarnados caem para o play-off da Liga Conferência, encontrando os estónios do Paide ou os austríacos do Rapid Viena. O jogo no Estádio da Luz tem início às 20 horas, com a arbitragem do romeno Marian Barbu, enquanto a segunda mão está marcada para 13 de agosto em Edimburgo. O Sporting de Braga procurou hoje ganhar vantagem na terceira pré-eliminatória da Liga Conferência, em jogo a disputar no Municipal de Braga e no qual recebe o Dinamo de Minsk, vice-campeão da Bielorrússia. A 3 dias de se estrear na Primeira Liga com uma visita no domingo ao Moreirense, o Sporting de Braga luta por segurar uma vaga nas competições europeias, depois de já ter ultrapassado o Zeleznik Arpantsevo na segunda pré-eliminatória de acesso à fase de Liga. A inesperada vitória do Torriense na Taça de Portugal, que atirou o Benfica, terceiro classificado para as eliminatórias da Liga Europa, e relegou o Sporting de Braga, quarto, para a Liga Conferência, competição que disputa pela primeira vez. Na última temporada, a equipa de Carlos Vicente teve o seu segundo melhor desempenho de sempre nas provas europeias, ao chegar às meias finais da Liga Europa, um registro apenas superado com a edição na qual foi finalista vencida em 2010-2011. Na Liga Conferência, os bracarenses já não contam hoje com o guarda-redes checo Lukas Hornicek, que ainda jogou a primeira mão da ronda anterior com os sérvios, mas que foi esta semana transferido para o Newcastle. Caso ultrapasse o Dinamo de Minsk, com a segunda mão agendada para 13 de agosto na Bulgária, devido à guerra na Ucrânia e ao facto da Bielorrússia ser aliada da Rússia, o Sporting de Braga irá defrontar no play-off o vencedor da eliminatória entre Beitar e Áustria de Viena. O jogo de hoje terá início às 19h30 e será arbitrado pelo austríaco Christian Petro Tschirka. O dinamarquês Julius Johansson, da UAE Emirates, venceu ontem o prólogo da 87ª edição da Volta a Portugal em Bicicleta, em Lisboa, e é o primeiro camisola amarela da corrida. Hoje o pelotão vai percorrer os 157 km e 100 metros entre Lourinhã e Queluz, em Sintra, na primeira das 10 etapas da 87ª edição, com duas contagens de terceira categoria nos derradeiros 50 km. Mas vamos ao Diário da Volta, um trabalho da responsabilidade da Federação Portuguesa de Ciclismo.
1: A primeira etapa da Volta a Portugal vai para a estrada hoje em Lourinhã. Serão 157,1 km que os corredores terão que percorrer. Partida prevista para as 13h40, sprint bonificado na Silveira, dois sprints bonificados em Mafra, junto ao Palácio Nacional, contagem no prémio de montanha de terceira categoria Monte Lavar, quilómetro 120, nova contagem de terceira categoria no Alto de São Pedro de Sintra, junto à Igreja, quilómetro 137,9, e o final da etapa no Palácio Nacional de Queluz, quando forem 17h24. Quanto ao líder Júlio Johansson, falou de uma etapa que assenta muito bem ao seu companheiro de equipa Rui Oliveira.
2: I think maybe the goal will be to swap the jersey with Rui. If he can win the stage, that will be amazing. I think this is our goal for tomorrow.
1: Rui Oliveira refere que esta pode ser uma possibilidade de envergar a camisola amarela pela primeira vez na portuguesa.
3: Obviamente que é uma chegada que me favorece. Há outros ciclistas bastante rápidos, o Santi Mesa, o Tomás Conte, o Israelita da NSN, portanto há bastantes ciclistas e outros de equipas portuguesas que não podemos menosprezar. Temos de ter respeito com todos. Eu não sou dos principais favoritos, se calhar estou a par de outros, portanto vamos com humildade para a corrida e esperar que no final estejamos lá para lutar pela vitória de etapa novamente.
1: A classificação geral é comandada por Júlio Johansson, UAE Team Emirates XRG, a 4 segundos está o seu companheiro de equipe Rui Oliveira, a 7 Rafael Reis, a 9 Luca Giami, a 14 Artem Nis, a 15 Axel van der Tuck, também a 15 Chomin Quaristi, a 17 segundos, 3 corredores Carlos Salgueiro, Tiago Antunes e Filipe Francisco. Por equipas, comanda a UAE Team Emirates XRG.
0: Vamos saber do tempo para a tarde desta quinta-feira. Céu pouco nublado ou limpo, vento fraco a moderado, soprando por vezes forte na faixa costeira ocidental a sul do Cabo Raso, em especial a partir da tarde, e nas terras altas do centro e sul a partir do meio da tarde. Há uma pequena descida da temperatura mínima, exceto no nordeste transmontano e na beira alta, e uma pequena subida da temperatura máxima nas regiões do interior e no Algarve. Máxima de 25 graus no Porto, 30 em Coimbra, 31 em Lisboa e Vila de Rei, 32 em Santarém, 33 em Entrocamento e Sardual, 34 graus em Barquinha, Constância, Abrantes e Mação, 35 em Gavião, 36 em Faro e Ponte do Sor. Quanto à informação, é tudo. Continuo na companhia da Antena Livre. Tenham uma muito boa tarde.

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0: 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Olá, boa tarde. Eu sou a Lourdes Gonçalves e tenho aqui grandes recordações. Só para si.

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0: Muito boa tarde. Ainda bem que está aqui com a Rádio Tágide, porque aqui passam todas as suas músicas preferidas. Eu sou a Lourdes Gonçalves e fico até às 4 da tarde.
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1: Agora 34 graus. Informação Meteo Brantes.

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3: Muito boa tarde, boa quinta-feira, agora 4 minutos depois das 4. Seja bem-vindo à Rádio Tagine.
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0: As tardes da sua rádio são ainda mais especiais, assim ao som destas grandes canções. Boa tarde, seja muito bem-vindo à Rádio Tágide.
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2: Muito boa tarde. O prazo de candidatura ao Concurso Nacional de Acesso ao Ensino Superior termina hoje, havendo já mais inscritos do que em toda a primeira fase do ano passado. Para o próximo ano letivo, as universidades e institutos politécnicos disponibilizaram 56.790 vagas através do Regime Geral de Acesso, mais 834 face ao ano passado. Na terça-feira, a Direção-Geral do Ensino Superior contabilizava já perto de 55 mil candidatos, ultrapassando o total de 49.595 inscritos na primeira fase do concurso do ano passado. No primeiro dia do concurso deste ano, apenas 304 alunos tinham apresentado candidatura, muito abaixo dos 10 mil que o tinham feito no primeiro dia do concurso do ano passado. Os resultados das reapreciações de exame só serão divulgados amanhã, mas os alunos terão posteriormente 3 dias para submeter a candidatura à primeira fase do concurso de acesso ao ensino superior, caso só então reúnam as condições para concorrer ou alterar a candidatura já submetida. As colocações serão conhecidas no dia 23 de agosto, seguindo-se a segunda fase do concurso entre 24 de agosto e 20 de setembro. Os óculos gratuitos para observação do eclipse solar total de 12 de agosto esgotaram durante o dia de ontem, um dia após o reforço de stock, anunciou Ivone Fachada, da Direção da Ciência Viva, a Agência Nacional para a Cultura Científica e Tecnológica.
3: Posso confirmar que neste momento não há nenhuma ótica que tenha óculos disponibilizado, mas de facto não lhe posso dizer que ainda haverá reforço do stock. Eu aconselho as pessoas ainda durante o dia de hoje a verificarem se em algumas daquelas 660 óticas não haverá ainda algum reforço de stock. Pode acontecer. Diria às pessoas para estarem atentas, porque estes seriam gratuitos. Alguns centros de ciência viva estão a oferecer alguns óculos na compra de um bilhete de família. Também é uma questão de verificarem dos 22 centros de ciência viva quais é que podem estar a oferecer. Nós vimos hoje que o Centro de Ciência Viva de Lagos está a oferecer 25, na compra de 25 bilhetes de família irão oferecer 50 óculos, por isso 25 famílias poderão ainda beneficiar se forem ao Centro de Ciência Viva de Lagos e se participarem nas suas oficinas. Mas de resto, realmente, acho que nesta fase está a ficar muito, muito complicado arranjar os óculos.
2: A possibilidade de reservar os óculos gratuitos em qualquer zona do país estava disponível através do site clubedavisão.pt, tendo o estoque sido reforçado na terça-feira à tarde, mas ontem à 1:30 já se encontravam esgotados. Ivone Fachada indicou que não sabe se haverá novo reforço do estoque. Quem não conseguir obter óculos gratuitos para ver o eclipse solar total, que começa por volta das 18:30 e termina às 20:30 de dia 12, poderá adquiri-los em farmácias, algumas lojas online e supermercados por um valor que ronda os 3 euros, com Ivone Fachada a destacar a importância de verificar a certificação dos óculos. Ivone Fachada desaconselhou ainda o uso de telemóveis ou câmaras para gravar o eclipse, indicando que os dispositivos poderão sofrer danos por não estarem preparados nem equipados para a luz solar direta e por não terem filtros solares apropriados. O Corpo de Bombeiros Voluntários de Abrantes passou a contar oficialmente com a sua estrutura de comando completa após a cerimónia de tomada de posse do 2º Comandante Adriano Chambel e dos adjuntos de comando Luís Augusto e Sónia Oliveira. André Teodoro, Comandante dos Bombeiros de Abrantes, explicou a formação da sua equipa.
4: Digamos que é uma equipa de comando. Portanto, o comandante irá distribuir e delegar essas funções, quer seja no segundo comandante, quer seja nos adjuntos, desde o âmbito das companhias, desde o âmbito da organização, da formação, da instrução, das escalas, portanto, dos veículos, equipamentos. Portanto, cada elemento de comando tem, e também porque a lei também assim reflete isso, tem funções específicas daquilo que são as funções de segundo comandante e adjuntos de comando. E claro está, o segundo comandante substitui o comandante, portanto, e os adjuntos substituem mim o segundo comandante. Portanto, acima de tudo, é uma equipa, portanto, e que me permite a mim agora, neste momento, digamos que eles têm dado uma ajuda excepcional, é um facto, mas sem dúvida alguma que agora permite-me delegar uma série de funções e responsabilidades que legalmente até hoje não o podia fazer.
2: André Teodoro assumiu o comando, mas os elementos que escolheu para a sua equipa tiveram de fazer formação própria para poderem ser homologados pela Autoridade Nacional de Emergência e Proteção Civil. À margem desta cerimónia, André Teodoro deixou uma perspectiva para o difícil mês de agosto. Disse o comandante que quem manda é a meteorologia.
4: A meteorologia é que vai, digamos que, comandando esta questão da maior ou menor intensidade dos incêndios rurais. Obviamente prevê-se a continuação de um verão e um agosto rigoroso, tal qual como disse os outros anos. Para já não temos ainda previsões que seja um agosto chuvoso, portanto era bom que precipitasse para que a severidade dos combustíveis reduzisse, não é? Mas prevê-se, obviamente, ainda um verão, ainda estamos a meio, digamos assim, da época sazonal dos incêndios rurais. Gostaríamos que, pelo menos na nossa zona, que as coisas assim mantivessem, mas não depende também de nós, acima de tudo.
5: E mais preocupante do que temperaturas altas são os ventos fortes.
4: Sim, os vários fatores meteorológicos, quer seja a temperatura, quer seja o vento, quer seja a exposição solar em que decorre os incêndios, são tudo fatores que potenciam com maior ou menor intensidade a velocidade, a propagação e a intensidade dos incêndios. Claro está que quanto mais dias houver de calor, quanto mais os combustíveis estiverem secos, quanto mais os combustíveis estiverem disponíveis para uma ignição e depois a seguir a propagação rápida dos incêndios, lá está que vai sempre ser mais complicado, claro que sim.
2: O comandante alertou que o risco de incêndio depende então da conjugação de vários fatores, sendo o vento um dos maiores problemas no combate aos incêndios. A aldeia de Sem Soldos, em Tomar, volta a ser palco entre hoje e domingo do Festival de Música Bons Sons, que celebra 20 anos com uma edição marcada pela resistência. A 13ª edição, o festival volta a ocupar o perímetro da aldeia, com 10 palcos distribuídos por ruas, largos, eiras, hortas, auditório e espaços ao ar livre, mantendo a aposta exclusiva na música portuguesa e numa programação multidisciplinar que cruza concertos, dança, cinema, ambiente e atividades para a comunidade. O cartaz desta edição cruza tradição, contemporaneidade e novos projetos emergentes. Os passes para os 4 dias do festival, com campismo incluído, custam 70 euros. Há também à venda os bilhetes diários, que custam 35 euros. As crianças com idades até aos 11 anos, inclusive, não pagam bilhete. O Benfica recebe hoje os escoceses do Hearts na primeira mão da terceira pré-eliminatória da Liga Europa, a penúltima etapa de acesso à fase de liga da segunda prova europeia de clubes. Terceiro classificado na última edição da Primeira Liga Portuguesa, o Benfica já eliminou o St. Gallen com uma goleada por 5-0 em casa, a apagar a derrota por 2-1 na Suíça no primeiro encontro de Marco Silva como novo treinador dos encarnados. Pela frente, as águias vão ter agora o vice-campeão escocês, que tem o português Cláudio Braga como grande figura e que foi relegado das fases preliminares da Liga dos Campeões depois de serem eliminados pelos austríacos do Sturm Graz com um agregado de 6-0. Caso se qualifique, o Benfica vai encontrar outra equipa relegada da Champions, o derrotado do encontro entre o Aarhus, campeão dinamarquês, ou o Sabah, campeão do Azerbaijão, sendo que, em caso de afastamento, os encarnados caem para o play-off da Liga Conferência, encontrando os estónios do Paide ou os austríacos do Rapid Viena. O jogo no Estádio da Luz tem início às 20 horas com a arbitragem do romeno Marian Barbu, enquanto a segunda mão está marcada para 13 de agosto em Edimburgo. Na fase de Liga da Liga Europa já está o Torriense, o único representante português com entrada direta, graças à conquista da Taça de Portugal. E é tudo quanto a notícias. Continuo desse lado, fico na nossa companhia. Desejo-lhe uma muito boa tarde.
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10: E assim vai acontecendo esta tarde, aqui na sua Rádio Tajid. Seja muito bem-vindo, eu sou o Paulo Delgado e estamos juntos ainda, até bem perto das 20, sempre, claro, ao som de grandes canções. Onde quer que esteja com a sua rádio, o que importa é que esteja bem. Bom trabalho se for o seu caso, se está na estrada, então boa viagem. Obrigado por levar consigo a sua Rádio Tajid online, para todo o mundo em radiotajid.pt.
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1: Faltam 15 minutos para as 5 da tarde. Seja muito bem-vindo à Rádio Tagens, online para todo o mundo.
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1: Muito boa tarde, agora 33 graus lá fora. Informação da Meteo Brandes.

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4: Muito boa tarde, já estamos com 4 minutos depois das 5. Eu sou o Paulo Delgado, esta é a Rádio Tágito e estamos juntos aqui até bem perto das 20 para ouvir grandes canções.
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0: Já estamos com 16 minutos depois das 5. Olá, boa tarde. 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

0: Agora faltam 28 minutos para as 6 da tarde. Eu sou o Paulo Delgado, estou por cá ainda até às 20 e tenho muitas músicas para partilhar consigo.
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0: Muito boa tarde, só já faltam 14 minutos para as 18 horas.
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0: Estamos agora a 5 minutos das 6 da tarde. Olá, eu sou o Paulo Delgado, cheguei às 4 e fico ainda até às 20 para lhe dar grandes canções. As suas preferidas estão todas aqui, acredita em mim.
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1: Trinta e um graus é a temperatura lá fora agora. Uma informação da Meteo Brandes.
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1: Agora 2 minutos depois das 18, boa tarde, seja muito bem-vindo. 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

0: E se ainda está a trabalhar a esta hora, desde manhã, anime-se, já passam 16 minutos das 6, certamente está quase na sua hora de saída. Obrigado por estar aí desse lado com a Rádio Tagit, claro que aqui pode encontrar todas as suas músicas preferidas, por isso está em boa companhia. RadioTagit.pt de Abrantes para todo o mundo.
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0: Agora faltam 25 minutos para as 7. Boa tarde. 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
1: Olá, boa tarde, esta é a Rádio Tágito, seja muito bem-vindo, eu sou o Paulo Delgado e até às 20 tenho para si músicas espetaculares.
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0: E atenção às horas, faltam 12 minutos para as 7. Se ainda está a trabalhar, então desejo-lhe um bom trabalho. Obrigado por estar com a sua rádio preferida, a Rádio Tarja, que lhe traz as músicas dos bons velhos tempos. É bom saber que está por aí.
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0: Estamos cada vez mais perto das 7 da tarde, faltam 6 minutos. Espero que esteja tudo bem consigo e que esteja a gostar de recordar estas músicas que lhe trago aqui na Rádio Tagine, a rádio dos bons velhos tempos. Seja muito bem-vindo a esta sua rádio online para todo o mundo em radiotagine.pt. Eu sou o Paulo Delgado e daqui a pouco já estou de volta.
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0: 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Agora estão 29 graus. Informação Meteo Brandes. 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
5: Cinco minutos depois das 7, olá, seja muito bem-vindo. Eu sou o Paulo Delgado, estamos juntos até às 20. Venha daí comigo.
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0: E assim vai acontecendo esta fantástica tarde. Depois das notícias temos muita música para ouvir. Seja bem-vindo, eu sou o Paulo Delgado e estou por cá até às 20.
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1: Estamos a 29 minutos das 20. Muito bom dia, boa tarde ou boa noite, conforme o cantinho do mundo onde nos estiver a ouvir. Agora é tempo de notícias na Rádio Tágide.
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0: Muito boa tarde. A autarquia de Abrantes diz que a intervenção na Ribeira do Alcolumbre não foi licenciada pela APA, nem sabia da intervenção. A Associação de Agricultores diz que a obra ainda não está concluída e a autarca de Constância defende reposição de árvores no troço da Ribeira. Bombeiros de Abrantes reforçam estrutura de comando com o novo segundo comandante e dois novos adjuntos. Sacha, no Aquapolis Sul e Estação de Canoagem de Alvega já reabriram depois das cheias de fevereiro. Estes são temas em destaque na edição que começa agora.
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0: 5 de Abril celebra hoje 6 décadas a ligar Lisboa e Almada. Já não é a única ponte sobre o Tejo na capital portuguesa, depois da ponte Vasco da Gama, mas continua a ser a mais movimentada. Um dia histórico, inaugurou-se a ponte, noticiava em agosto de 1966 o Diário Popular, indicando que a inauguração da grande ponte sobre o Tejo atraiu milhares e milhares de pessoas a todos os pontos altos de Lisboa e de Almada, desejosas de assistirem a este momento histórico. Construída em pleno regime do Estado Novo, a primeira ponte sobre o Tejo em Lisboa foi inaugurada com o nome de Ponte Salazar, embora, segundo o livro A Ponte Inevitável, de Luís F. Rodrigues, o ditador não querer dar o nome à infraestrutura, tendo cedido à pressão do Ministro das Obras Públicas, Engenheiro Arantes Oliveira, corroborado pelo Presidente da República, Américo Tomás. Com início de construção em novembro de 1962, a obra ficou concluída em menos de 4 anos, 6 meses antes do prazo previsto, com um custo final de 4,49 milhões de contos, cerca de 22,39 milhões de euros. A semelhança com a ponte Golden Gate em São Francisco não é uma coincidência, já que ambas foram construídas pela empresa norte-americana American Bridge Company, mas apesar das duas serem pontes suspensas por cabos de aço em torres metálicas de cor alaranjada, a infraestrutura portuguesa tem já 2 tabuleiros, tendo sido preparada para receber tráfego de comboios, o que só viria a acontecer cerca de 3 décadas após a inauguração. Considerada a maior obra pública realizada até à data em Portugal, a construção envolveu cerca de 3 mil trabalhadores diariamente, 14 empresas de construção civil, das quais 11 portuguesas, e dezenas de milhares de toneladas de aço, fazendo desta infraestrutura uma referência internacional da engenharia. O prazo de candidatura ao Concurso Nacional de Acesso ao Ensino Superior termina hoje, havendo já mais inscritos do que em toda a primeira fase do ano passado. Para o próximo ano letivo, as universidades e institutos politécnicos disponibilizaram 56.790 vagas através do Regime Geral de Acesso, mais 834 face a 2025. Na terça-feira, a Direção-Geral do Ensino Superior contabilizava já perto de 55 mil candidatos, ultrapassando o total de 49.596 inscritos na primeira fase do concurso do ano passado. No primeiro dia do concurso deste ano, apenas 304 alunos tinham apresentado candidatura, muito abaixo dos 10 mil que o tinham feito no primeiro dia do ano anterior. Os resultados das reapreciações de exames só serão divulgados amanhã, mas os alunos terão posteriormente 3 dias para submeter a candidatura à primeira fase do concurso de acesso ao ensino superior, caso só então reúnam as condições para concorrer ou alterar a candidatura já submetida. As colocações serão conhecidas a 23 de agosto, seguindo-se a segunda fase do concurso entre 24 de agosto e 20 de setembro. As autoridades portuguesas apreenderam cerca de 28 toneladas de cocaína desde o início de 2026, mais 3 do que em todo o ano de 2025, revelou a Polícia Judiciária. O diretor da Unidade Nacional de Combate ao Tráfico de Estupefacientes, João Oliveira, na conferência de imprensa a propósito da Operação Skydrop, que levou à apreensão na terça-feira de 5 toneladas desta droga num navio porta-contentores no Porto de Sines, disse que já foi apreendida uma quantidade de cocaína superior ao total apreendido durante todo o ano de 2025. Precisou que foram apreendidos à volta de 28 toneladas desta droga.
1: De facto, a estatística não mente e diz-nos que este ano, 2026, apesar de estarmos só em início de agosto, ou seja, temos uns meses pela frente, até ao fecho do ano, já foi apreendida uma quantidade de cocaína superior ao total apreendido durante todo o ano de 2025. Efetivamente, é verdade, temos mais cocaína apreendida em Portugal este ano, até ao dia de hoje, do que tivemos o ano passado durante o seu total. Estão apreendidas neste momento à volta de 28 toneladas e qualquer coisa. Os números não, compreenderão que não vos posso dar números absolutamente rigorosos ao quilo, mas são um número na ordem das 28 toneladas. Ao passo que, como bem referenciou, o ano passado esse número estava na ordem de grandeza das 25 toneladas. Portanto, temos aqui para já um superávit, já com alguma expressão, esperava que é superior a 10%, que já é significativo, e é particularmente significativo se tivermos em atenção o facto de ainda termos mais uns meses até ao final do ano.
0: João Oliveira ressalvou, contudo, que na maioria das vezes Portugal não é o país de destino da droga, destinando-se antes ao mercado europeu, entre outros. Os dados de apreensões incluem as quantidades apreendidas por todas as autoridades nacionais. E o sucesso da operação ameaça, contudo, ser manchado pelo mais recente desenvolvimento do caso. Um dos três cidadãos estrangeiros detidos pela Polícia Judiciária durante a Operação Skydrop foi encontrado morto na quarta-feira na cela da cadeia anexa à PJ de Lisboa. A informação foi confirmada pela Direção-Geral de Reinserção e Serviços Prisionais, que indicou que foi aberto o inquérito para apurar as circunstâncias da morte. A Direção-Geral informa que um detido, entrado com mandato de condução à cadeia na sequência das detenções da Operação Skydrop, foi encontrado sem vida na cela que ocupava sozinho no estabelecimento prisional instalado junto à Polícia Judiciária de Lisboa, informaram as autoridades. O homem, de nacionalidade indiana, morreu por enforcamento, tendo os factos sido descobertos na abertura da cela cerca das 8 da manhã. Os serviços prisionais também abriram, entretanto, um inquérito para apurar as circunstâncias da morte, porém, há já quem aponte falhas para que isto tenha sido possível. O superintendente chefe da Polícia de Segurança Pública, Bastos Leitão, comentou ontem na CNN Portugal o caso, apontando que à partida houve uma falha. É um bocado estranho que este detido tenha conseguido fazer isso, porque não seria possível se não houvesse pontos de suspensão, detalhou. O superintendente-chefe apontou que ao longo dos anos, tanto a PSP como a Guarda Nacional Republicana foram obrigadas a fazer alterações em todas as celas para que estas não tenham, por exemplo, pontos de suspensão, onde com uma peça de roupa se possa agarrar esse ponto e fazer o enforcamento. A Câmara Municipal de Abrantes confirmou que a intervenção realizada nas margens da Ribeira do Alcolobre, que gerou forte polémica nas redes sociais no final de julho, devido à desmatação efetuada ao longo de um troço da linha de água, não tinha qualquer processo de licenciamento junto da Agência Portuguesa do Ambiente. A informação foi avançada durante a reunião do Executivo Municipal, na sequência de questões colocadas pelo vereador do PSD, João Morgado. O social-democrata quis saber se o município já tinha obtido esclarecimentos da APA e qual a posição do Executivo relativamente à proteção ambiental depois da intervenção que afetou uma zona situada entre os concelhos de Abrantes e Constância. Visível da Nacional 118, a alteração da paisagem surpreendeu residentes e automobilistas que de um dia para o outro se depararam com uma profunda transformação daquele troço da linha de água, desencadeando um intenso debate nas redes sociais sobre os impactos ambientais da intervenção e o respectivo enquadramento legal. Na resposta, o Presidente da Câmara, Manuel Jorge Valamatos, explicou que o município desconhecia qualquer intervenção prevista para a Ribeira e que, após ter tomado conhecimento da situação, acionou de imediato a Agência Portuguesa do Ambiente, entidade com competência sobre aquela linha de água, como explicou Manuel Jorge Valamatos.
2: Nós fomos alertados para uma intervenção com robustez e com impacto visual muito significativo na Ribeira do Alcode. Eu e o Presidente da Câmara de Constância estivemos logo em contacto para tentar perceber os processos de licenciamento e o que sabia algum dos municípios que estava relacionado com aquela intervenção. Aquela intervenção, de facto, tem um processo ligado com o município, mas é uma exploração agrícola que não, nada tem a ver com aquela situação em concreto ali no, mesmo na Ribeira. O que fizemos, quer Abrantes, quer Constância, foi, digamos, informar a Agência Portuguesa do Ambiente, que é a entidade reguladora e fiscalizadora destas linhas de água, e ali uma linha de água também tão importante para nós, que é a Ribeira de Alcolobre, e sabemos que neste momento a Agência Portuguesa do Ambiente está a diligenciar junto no fundo, do promotor da empresa que está ali a fazer aquelas intervenções, para tentarem perceber e, no fundo, agir em conformidade com a lei, seguramente. Nós temos informação da Agência Portuguesa do Ambiente que não havia nenhum processo de licenciamento com a Agência Portuguesa do Ambiente para este efeito.
3: Uma intervenção à revelia, portanto,
2: nós deixaremos agora as entidades competentes, no fundo, desenhar um relatório final para percebermos verdadeiramente o que é que pode estar a acontecer. Como digo, há uma intervenção de um olival, de produção de um olival para aquela zona, que não nada tem a ver com aqueles trabalhos que estão ali a ser feitos naquela linha d'água, naquela ribeira. Portanto, nós não éramos conhecedores de nenhum processo de realização de trabalhos ali naquela zona e, obviamente, que é uma área de responsabilidade da Agência Portuguesa do Ambiente, com quem, obviamente, entramos logo em contacto logo após as primeiras, digamos, informações a este propósito.
3: Nos chegou as imagens do que viu?
2: Chegou-me imagens do que está a acontecer e eu próprio desloquei-me ao local para ter uma percepção melhor do que está a acontecer e, obviamente, que a Agência Portuguesa do Ambiente irá agir em conformidade e haveremos de ter acesso a um relatório daquela ação ali que foi, digamos, efetuada.
3: Ficou chocado de alguma forma?
2: Não parece que a Agência Portuguesa do Ambiente tenha permitido uma intervenção daquela dimensão e daquela natureza.
3: Acha que foi demasiado? Uma limpeza?
2: Não, eu vou esperar. Repara, nós estamos a falar de uma zona de responsabilidade do Ministério do Ambiente, da Agência Portuguesa do Ambiente mais em concreto, e vamos esperar por um relatório para que depois nos possamos pronunciar com mais propriedade.
3: Não gostou do que viu?
2: Não parece. Eu não conheço o fim nem os objetivos de tal intervenção. Importa termos acesso a um relatório da entidade competente e que tem competências nesta matéria para depois nos podermos pronunciar, se for caso disso.
0: Também o vereador com o Pelouro do Ambiente, João Gomes, adiantou que a APA contactou o município na manhã da reunião para recolher informações sobre a empresa responsável pelos trabalhos e comunicou que iria instaurar um processo de contraordenação. Segundo João Gomes, a Agência Portuguesa do Ambiente informou igualmente que irá exigir a recuperação de toda a Galeria Ripícola e uma intervenção na Ribeira para repor tudo o que foi danificado e alterado nas margens da linha de água. O vereador confirmou que até ao momento a informação transmitida pela APA aponta para uma intervenção realizada sem qualquer licenciamento.
4: O que eu posso dizer é que logo que nós tivemos informação do que estava a acontecer no local, pedi logo ao Serviço de Fiscalização do município de Abrantes para se deslocar ao local, onde retiraram várias fotografias e fizeram um levantamento dos danos que foram causados na linha de Ribeira de Alcobre. Nós depois o que fizemos foi notificar logo de imediato a Agência Portuguesa do Ambiente, sendo uma intervenção que estava na área da jurisdição da Agência Portuguesa do Ambiente, e eles disseram logo que iriam desenvolver todo o procedimento. Nós, quando fomos ao local, não estava a decorrer nenhuma intervenção, já não havia máquina, já não havia nada no local. Hoje de manhã tive a oportunidade, antes de começar esta reunião de Câmara, fomos contactados pela Agência Portuguesa do Ambiente, que também nos pediu um esclarecimento sobre qual é que era a empresa que estava a fazer a intervenção. O que nós fomos ver foi os dados, porque houve em tempos um licenciamento para a plantação de um olival naqueles terrenos. Fomos identificar também que é que tinha sido o proprietário que tinha feito o licenciamento junto da Câmara, mas posso salvaguardar que até tinha a informação que na altura foi aprovado esse projeto com o parecer positivo tanto da Agência Portuguesa do Ambiente como da CCDR, mas que nada tinha a ver com a linha d'água. Nós depois informámos também a APA e hoje de manhã, como eu disse, fomos contactados pela APA a dizer que iriam estar no local, que iriam desenvolver todo o procedimento a nível de contraordenação e que iriam exigir a recuperação de toda a galeria ripícola e uma intervenção na Ribeira para repor tudo o que foi danificado e foi alterado em relação às margens da própria linha d'água. O que nós, e disseram que nos iam notificar depois por escrito, isto foi uma conversa telefónica com o representante da Agência Portuguesa do Ambiente e por isso iremos aguardar essa notificação para depois termos mais dados em concreto em relação às contraordenações e em relação às intervenções que irão ser feitas e exigidas pela Agência Portuguesa do Ambiente para o local. As informações que eu tenho, logo no primeiro contacto que fizemos com com a Agência Portuguesa do Ambiente, foi perguntar se tinham alguma informação sobre algum licenciamento para aquele local, e a informação que eu tenho até ao dia de hoje, como foi dita, foi que não foi licenciado qualquer intervenção naquele espaço. E por isso foi à revelia das autoridades que teriam a tutela e que teria que ser aprovada aquela intervenção, que teve um impacto visual, mas sobretudo acho que o grande impacto foi ambiental em relação àquela fauna toda que se perdeu e aquela galeria ripícola que agora irá demorar os seus anos a recuperar toda aquela fauna que se ali perdeu.
3: Poderá ter sido por... pode o empresário ter investido, feito aquele trabalho sem mal... segundo as intenções.
4: Isso aí não posso pronunciar porque não sei.
3: É habitual neste caso acontecer.
5: Em qualquer caso, é sempre da APA.
4: É sempre da APA e terá que ser sempre um licenciamento. Qualquer proprietário queira fazer uma manutenção da sua própria linha, como o Sr. Presidente já falou há pouco tempo, nós temos nas zonas urbanas, é da responsabilidade do município, e fora das zonas urbanas, é da responsabilidade da APA e dos próprios proprietários. Qualquer intervenção que é feita numa linha de água tem que ser sempre licenciada. Junto da administração da tutela, que é a Agência Portuguesa do Ambiente. Nós, quando fazemos uma intervenção, e nós, para dar resposta, quando foi agora dos danos das linhas de água, quando foi da tempestade, nós, antes de fazer alguma intervenção, solicitamos logo à Agência Portuguesa do Ambiente autorização para o fazer, porque e acho que os proprietários têm a noção que isso tem que ser feito. Em relação a este caso concreto, não posso pronunciar porque não falámos com o promotor, nem era a nossa obrigação de o fazer, porque não é uma tutela nossa, mas não posso estar a fazer especulação sobre quais é que foram as intenções do promotor. Sim,
3: mas pelo que viu, já teve acesso às imagens, que já foi ao
4: claro
3: local,
4: que sim.
3: Não foi uma simples limpeza nem desmatação,
4: não,
3: foi uma limpeza
4: drástica e, como eu disse, que pôs ali em causa o ambiente e sobretudo toda a envolvente da Galeria Ripícola e toda a envolvente da fauna que à volta da Ribeira de Alcântara. E sobretudo uma todas são importantes, mas sobretudo o município até fez um grande investimento na dinamização da Ribeira de Alcobre, na podermos estudá-la, podermos acompanhá-la, podermos visitá-la, e hoje é uma pena ter verificado estes danos, porque houve alguns danos também foram feitos no percurso, e alguma sinalética e algumas questões que se perderam e que nós também já reportámos em relação a esse assunto.
3: Para configurar um crime ambiental?
4: Isso depois terá que ser a entidade que terá que fazer essa totalidade a resposta. Eu não me vou pronunciar sem saber os factos nem dados em concretos. Futurologia, e acho que não devemos fazê-lo em relação a essa situação. Acho que a entidade, o que é importante, e infelizmente há uma coisa que já não podemos voltar atrás, os danos estão feitos. Agora, acho que é importante é nós podemos reagir e conseguimos colocar aquela ribeira com as mesmas condições que ela tinha antes desta intervenção.
0: O Presidente da Câmara de Constância, Sérgio Oliveira, confirmou que o município também desconhecia a realização da intervenção. O autarca disse que os fiscais municipais encontraram na quarta-feira técnicos da APA na Ribeira e que o município acompanhará o processo. Sérgio Oliveira defendeu que o essencial passa por recuperar aquele troço da linha de água com a reposição das árvores e dos arbustos próprios da linha de água e apelou a que se aguardem as conclusões técnicas da Autoridade Ambiental. A Antena Livre sabe que os técnicos da APA deverão enviar o relatório aos municípios ainda esta semana. Já o presidente da Associação de Agricultores de Abrantes, Luís Damas, defendeu a intervenção realizada na Ribeira do Alcolobre, afirmando que a obra integra um projeto agrícola mais abrangente e que ainda não está concluída, pelo que a reposição da vegetação ribeirinha deverá ocorrer na próxima época de plantação. Em declarações à Rádio Antena Livre, o dirigente explicou que a associação acompanha o projeto desde o início e considera que a intervenção foi necessária para recuperar uma linha de água que, segundo disse, se encontrava em estado de abandono há várias décadas. Luís Damas diz que a intervenção é num troço de 300 metros e que a vegetação arrancada foi acácias, que são uma infestante das mais perigosas para as linhas de água.
6: Porque, bem, o que tenho a dizer é que temos conhecimento do projeto desde o início. É um projeto que não é só de olival, foi de negociação de montado sobre, de uma área de eucalipto a sul da 118, que vai até ao crucifixo. Foi toda uma intervenção em vários prédios, uns no Conselho de Abrantes, uma pequena parte no Conselho de Constância, e dentro desse projeto também do olival, havia uma referência que se podia limpar as linhas de água. O que se passa, e na nossa opinião e a opinião da Associação de Agricultores, que tem acompanhado, é que aquela limpeza foi uma limpeza que ainda não acabou a obra, portanto aquilo ainda é para ser, quando a época de plantação assim o deixar, plantar ripícolas nas suas margens, como é salgueiros e outras ripícolas, e que foi uma obra de abandono de 40 a 50 anos. E quem se lembra e quem descia as curvas da Cotada e olhava para a Aldeíria, para aquela zona, via que, por exemplo, no inverno passado, aquele terreno esteve ocupado mais de 5 meses que ninguém podia lá fazer nada. Portanto, a ribeira a sur, ficou cheia de detritos, de inertes. Porquê? Porque ali a 600 metros ela desagua no Tejo. E o Tejo, como é mais forte, a corrente mais forte obriga a ribeira a parar a sua corrente e ela vai depositando. E foi quem conhece a ribeira sabia que o leito da ribeira estava ao nível do solo agrícola, portanto, e foi uma intervenção e mais. E as árvores que lá estavam maioritariamente eram acácias. E todos sabemos que as acácias, nos leitos de água, as sementes caem e vão propagando pela linha d'água e depois entrando no Rio Tejo também ia propagando. Portanto, foi uma intervenção de 300 metros. Comparando que a ribeira de Rei do Minho é muito menos, e agora podemos ir ver a ribeira de Rei do Minho com a mesma contestação, e agora podemos lá ir ver. A ribeira já tem peixinhos, tem bordalos, tem tudo, e foi... Passou o inverno e não aconteceu nada, como muita gente dizia que ia ser o escalabro.
5: Portanto, Luís, é uma intervenção semelhante, digamos assim. Terá havido aqui o choque de ver um local que tinha árvores, sejam elas quais forem, e de repente ficou tudo limpo?
6: Porque foi uma limpeza com algum... que teve-se repor até o leito da ribeira, que eu admito que há um impacto, mas a obra ainda não está finalizada. Quando houver a época da plantação, vão ser plantadas algumas árvores mesmo ripícolas, salgueiros e outras que são mesmo aqui da zona, porque aquilo que tinha, como já disse anteriormente, era muita acácia, que é uma invasora e que é uma, portanto, não tem nada a ver com uma linha ripícola. E agora, sim, e repõe-se ali também um terreno produtivo que estava sempre as culturas de outono e inverno não se conseguiam fazer. Portanto, vem-se aqui repor também, fala-se tanto em área agrícola, isto também foi um projeto que vem aqui também dar mais alguma a uma zona que não estava muito bem a nível de agricultura, com agricultor, com uma empresa que tem já experiência na agricultura, vemos aqui também dar mais uma riqueza ao território e que apadrinhamos o empresário e a empresa que vai fazer isso.
5: Mas não terá faltado aqui o pedido de licenciamento ou informação ou o envolvimento da Agência Portuguesa do Ambiente?
6: Sim, mas o que a gente sabe é que há ali alguma obrigação, os proprietários têm que limpar e não retirar. Ele tinha, pelo que eu sei, tinha uma autorização para limpar as linhas de água. Agora ali houve ali um afinamento, se calhar houve ali também, não sei se não houver essa licença ou se pode haver aqui alguma coisa que não esteja 100%, mas a obra tinha que ser feita porque a inundação do terreno era muito, muito, muito grande e pronto, e como a linha, como a ribeira de Rei de Minas, que foi paga pelos nossos bolsos, portanto foi perto de, não sei se foi 2 milhões de euros, e viu-se que nesta enchente que houve, que foi um ano mais invernoso dos últimos não sei quantos, e ela comportou-se bem, e também aí nas redes sociais dizia-se que aquilo tinha sido ali uma coisa descomunal, e ali estamos a falar de 300 metros e foi corrigido desassoriamente, tinha árvores lá dentro, troncos, só quem não conhece a ribeira, porque, e depois o custo é meterem imagens da ribeira do Alcobre na Caniceira, no Lagar do Poeta, em Tramagal, que são zonas muito bonitas, e aquelas
5: zonas... E que não tem nada a ver com esta zona agrícola.
6: Não tem nada a ver. Isso também é uma maneira
7: de enganar a população. E, portanto, isso, as redes sociais às vezes servem para isso e que nós não... Agora, que a obra ainda não está acabada e que vai levar também, quando a época de plantação, assim que começar as primeiras chuvas, vai levar árvores de arrepícolas e vai, porque o interesse também do agricultor é que aquilo não venha uma enxurrada e que aquele trabalho não saia todo novamente, não é? Portanto, estão ali também, foi um grande investimento privado, não foi nem a APAS, nem ninguém, foi um investimento privado. E às vezes é de louvar, claro que tem que ter regras, mas é de louvar, ainda pessoas têm esta capacidade, e não está à espera que o Estado ou que alguém faça, mas que tenha essa ação. Foi um abandono daquela ribeira de muitos anos, e que agora, pronto, se calhar não foi, é uma grande mais-valia para a nossa agricultura, e quero-vos dizer que estamos a falar dos terrenos, a nível aqui da nossa região, dos melhores do país, que é os aluviões, portanto o Campo do Tramagal, o Campo de Redemoinhos e o Tainho, onde a associação também já investiu muito num caminho rural de 19 quilómetros, na eletrificação daquele campo, portanto aquilo é uma zona privilegiada para a produção agrícola. Uhum. E cada vez mais o mundo precisa de agricultura, precisa de comida, e pronto, e temos... que este investimento para a nossa região é uma mais-valia. Só dizer que ninguém disse, ninguém também, que junto à população do Crucifixo, este promotor tirou toneladas de lixo de que lá estavam acumulados, e isso ninguém diz, mas ele ainda lá estão muitos sacos pretos, e que teve também que era um despojo dentro desta propriedade. Isso, pronto, foi um benefício que ele fez, mas que ninguém apontou como uma mais-valia, e foi gasto de dinheiro e horas e para tirar colchões, plásticos, tudo o que era, ia ali ser despejado. E pronto, isso também temos que ver que há coisas negativas, mas também estes investimentos também trazem coisas positivas, porque o plástico e essas coisas em terrenos destes não podem existir, porque são condicionados com ajudas e que têm que ter alguns princípios ambientais. Agora, este caso da Ribeira choca, que não está, mas temos que ir ao fundo da questão e perceber que daqui a um ano ou dois aquela Ribeira vai ter nova vida, e vamos esperar que seja foi uma obra de melhoramento da própria Ribeira, e é isso que nós estamos acreditamos, e se não assim fosse, estava-se a gastar dinheiro para aquilo, não houve ali nenhuma mais-valia, nem de acesso à água, nem nada, foi repor o leito da Ribeira como ele estava, e tirar infestantes, e desassorear a Ribeira, e pronto. Agora, pronto, vamos ver, vamos aguardar. Nós, a associação, estamos do lado do promotor, claro, se com as regras do país, isso é como em todo lado.
0: Luís Damas sublinha que todas as intervenções devem cumprir a legislação em vigor. Apesar da polémica, Luís Damas mostra-se convicto de que a intervenção acabará por beneficiar a Ribeira do Alcolumbre. O Corpo de Bombeiros Voluntários de Abrantes passou a contar oficialmente com a sua estrutura de comando completa após a cerimónia de tomada de posse do segundo comandante, Adriano Chambel, e dos adjuntos de comando, Luís Augusto e Sónia Oliveira. A cerimónia decorreu no quartel da Corporação, na presença de diversas entidades civis e da Proteção Civil, entre as quais o Presidente da Câmara Municipal de Abrantes, Manuel Jorge Valamatos, o Presidente da Associação Humanitária dos Bombeiros Voluntários de Abrantes, João Furtado Pereira, e o Comandante Subregional de Emergência e Proteção Civil do Médio Tejo, David Lobato. Os três elementos do comando foram homologados por despacho do Diretor Nacional de Bombeiros da Autoridade Nacional de Emergência e Proteção Civil, após proposta do Comandante André Teodoro e deliberação da Direção da Associação Humanitária.
8: Por proposta do Senhor Comandante dos Bombeiros de Abrantes, por deliberação aceite, tomada em reunião da Direção da Associação Humanitária de Bombeiros Voluntários de Abrantes, constante da ata número 02/2026, remetida à Direção Nacional de Bombeiros, e por despacho números 657, 659, 660 do DRRF 2026, 21 de julho de 2026, do excelentíssimo Senhor Diretor Nacional de Bombeiros da Autoridade Nacional de Emergência e Proteção Civil, foram homologados o segundo comandante Adriano Chambel dos Santos, o adjunto de comando Luís Manuel Maria Augusto e a adjunta de comando Sónia Marisa Alves Oliveira. Esta tomada de posse formaliza a assunção de funções de comando, com o compromisso de servir à Associação, o Corpo de Bombeiros, o Conselho de Abrantes e todos aqueles que, em situação de emergência, contam com a prontidão, a competência e a dedicação dos seus bombeiros. De seguida, terá lugar a imposição das insígnias e respectivos capacetes, simbolizando a assunção formal das funções e das responsabilidades inerentes ao exercício de respectivos cargos de comando.
0: Além da imposição das insígnias e dos capacetes, foi assinada a carta de missão, documento que estabelece os objetivos estratégicos e os compromissos da nova equipa de comando. Na intervenção que abriu a cerimónia, o presidente da Associação Humanitária, João Furtado Pereira, considerou que a tomada de posse representa um novo ciclo de responsabilidade, compromisso e visão de futuro.
9: Queremos inovar para cumprir melhor a resposta operacional, antecipar riscos e promover a melhoria contínua. Hoje é um dia especial, de especial significado para a nossa associação. Reunimos para testemunhar a tomada de posse dos novos elementos de comando: Adriano Santos, Sónia Oliveira e Luís Augusto. Momento que marca um reforço da liderança operacional, mas também um novo ciclo de responsabilidade, de compromisso e visão de futuro. O Corpo de Bombeiros reconhece nesta equipa uma liderança natural, que deve saber ouvir, saber dialogar, mas acima de tudo decidir com responsabilidade. É precisamente com este sentido de responsabilidade que hoje iremos, ou já assinamos, proceder à assinatura da carta de missão, documento de compromisso perante a comunidade e perante a associação. A carta de missão é exigente, alinhada com os desafios atuais, representando quatro pilares fundamentais: reforçar a capacidade operacional do Corpo de Bombeiros, valorizar os recursos humanos, garantir e organizar administrativamente o Corpo de Bombeiros e colaborar ativamente com a direção da associação. Vivemos hoje tempos que exigem inovação, rigor e capacidade de adaptação. A direção acredita com convicção que este reforço na estrutura de comando representa a liderança certa no tempo certo.
0: O comandante dos Bombeiros de Abrantes, André Teodoro, sublinhou que a escolha dos novos elementos resultou da confiança conquistada ao longo dos respectivos percursos na corporação.
10: Nenhum de vós chega aqui por acaso. Chegam porque conquistaram a confiança dos vossos pares através da competência, da lealdade, da dedicação. Mas a confiança que hoje vos é depositada não representa um ponto de chegada. Representa um novo ponto de partida. Porque a confiança conquista-se dia após dia e todos os dias. Vivemos, sem dúvida, tempos particularmente exigentes. A crescente complexidade das ocorrências obriga-nos a investir continuamente na formação, na inovação e na preparação dos nossos homens. Mas obriga-nos, sobretudo, a fortalecer aquilo que sempre nos distinguiu: o espírito de equipa, a cooperação e a capacidade de colocar a missão acima de qualquer interesse pessoal. Porque nenhum comandante, nenhum elemento de comando e nenhum bombeiro consegue cumprir sozinho a missão que a sociedade cada vez mais confia em nós. Permitam-me dirigir uma palavra de profundo reconhecimento a todos os nossos bombeiros e bombeiras. O período que atravessamos, marcado pelo Dispositivo Especial de Combate a Incêndios Rurais, o DECIR, tem exigido um enorme esforço a todos vós. Esse esforço da disponibilidade e do sacrifício. Sei bem as horas que têm retirado às vossas famílias, aos vossos amigos, à vossa vida social. O desgaste físico, emocional e dedicação com quem diariamente responde e que estão de serviço, dizendo sempre pronto. É graças ao vosso profissionalismo e espírito de missão que esta instituição continua a merecer a confiança da comunidade. A todos vós, o meu sincero e profundo agradecimento de coração. Uma palavra especial de reconhecimento ao Comando Subregional de Emergência e Proteção Civil, na pessoa do Sr. Comandante David Lobato, ao Sr. Segundo Comandante Subregional João Pitacas e a toda a estrutura da Autoridade Nacional de Emergência e Proteção Civil, pela confiança, pela proximidade e pelo apoio sempre permanente a H24. A extraordinária articulação demonstrada permitiu que os elementos de comando que hoje tomaram posse, frequentassem em tempo reduzido toda a formação legalmente exigida, reforçando e preparando a capacidade operacional do nosso Corpo de Bombeiros e a colaboração também com o Comando Sub-Regional e com toda a estrutura da Autoridade Nacional de Emergência e Proteção Civil. Ao Sr. Presidente da Câmara Municipal de Abrantes, manifesto o meu profundo agradecimento pelo apoio constante, pela proximidade e pela permanente, também H24, preocupação com as necessidades da nossa Associação Militária, do nosso Corpo de Bombeiros e da comunidade que servimos.
0: Também o Presidente da Câmara Municipal de Abrantes enalteceu o trabalho desenvolvido pelos bombeiros e a confiança que a população deposita na corporação. O autarca destacou igualmente a importância do ataque inicial aos incêndios rurais, considerando que uma resposta rápida e robusta pode evitar ocorrências de maior dimensão.
2: O Sr. Comandante André Teodoro deixou aqui algumas mensagens que eu gostaria de reforçar. Este sentido de equipa, este sentido de solidariedade, este sentido humanista em que temos que colocar todos os dias ao serviço desta missão tão importante e sobretudo este sentido de confiança que a comunidade tem no nosso Corpo de Bombeiros. Eu, às vezes, as pessoas que estão intrinsecamente ligados com os processos do dia-a-dia e com as ações reais e concretas na nossa atividade profissional, não se apercebe da importância do ponto de vista daquilo que é a sua ação na comunidade. E aquilo que eu vou percebendo e que nós vamos percebendo, estando fora, não estando na vossa dinâmica do dia-a-dia, é que cada vez as pessoas têm maiores exigências, é verdade, mas também é verdade que, simultaneamente, vamos tendo à nossa disposição um conjunto de instrumentos inovadores, capazes também de outras respostas, mas o importante é perceber que eu julgo que, apesar de tudo, cada vez as pessoas têm mais confiança nas nossas estruturas de proteção civil. Estou convicto que as exigências também são sempre mais. Deixa-me brincar um bocadinho, mas eu, como recebo as mensagens todos os dias das diferentes ações, agora, nos últimos anos, tenho que se buscar os gatos acima dos telhados. Que era uma coisa, seguramente, que há 10 anos ou há 15 anos ninguém podia para ir tirar os gatos acima dos telhados. É um exemplo, cada vez as exigências são maiores, mas também aquilo que é perceptível é que cada vez estas estruturas de proteção civil têm capacidades e instrumentos e respostas que a comunidade necessita e que simultaneamente confia. Julgamos que estamos no caminho certo. É muito importante continuarmos a trabalhar para manter os subcomandos regionais muito presentes no território, precisamente pela proximidade e pela capacidade de articulação com os diferentes corpos de bombeiros dos diferentes concelhos. E importa continuar a estabelecer esta ligação de grande cuidado e de grande proximidade. A nossa tarefa das estruturas de proteção civil, onde estão os bombeiros aqui como o núcleo central de muitas das ações, não é uma situação fácil. Estamos a passar um momento de verão com ondas de calor que começam já em maio, que digamos que alteram por completo aquilo que eram os calendários de operacionalidade das mulheres e dos homens das diferentes corporações de bombeiros, mas temos que nos ir adaptando a estas novas realidades. Mas dizia que os tempos não são fáceis e particularmente esta altura de verão é sempre uma altura extremamente complexa para todos, mas eu quero mais uma vez publicamente agradecer o empenho e a dedicação de todos. Mesmo na sexta-feira passada, ao final do dia, bem percebemos, e alguns de vós estiveram no terreno, bem percebemos a importância do ataque inicial, a importância de forma robusta, de forma compacta e de forma muito empenhada, tentar logo resolver uma situação que se poderia tornar extremamente complexa. Por isso, vos agradeço muito, não nesta altura de verão, mas todos os dias do ano e 24 horas por dia, que é aquilo que vocês fazem, muito do vosso empenho e do vosso cuidado ao serviço da nossa comunidade.
0: No final da cerimónia, em declarações à Antena Livre, André Teodoro explicou que o processo de constituição da equipa de comando ficou concluído após vários meses de procedimentos administrativos e formação específica. Questionado sobre as perspectivas para o resto do verão, André Teodoro admitiu que agosto deverá continuar a ser um mês exigente devido às condições meteorológicas.
11: Eu tomei posse como comandante em março, portanto, a partir desse momento, eu como já tinha a formação, portanto, de imediato pude tomar posse, sendo obviamente homologado pela Autoridade Nacional de Emergência e Proteção Civil. Depois vem aqui o processo da proposta de equipa de comando à direção, portanto foi aceito em deliberação de reunião de direção e nesse momento iniciou-se aqui os mecanismos, digamos assim, da burocracia e a parte documental, digamos assim, da formação para os novos elementos de comando. Portanto, a partir desse momento, portanto, foi iniciado o pedido para a Autoridade Nacional de Emergência e Proteção Civil, a Escola Nacional de Bombeiros, portanto, o comando inicia a formação, 5 módulos que iniciaram no final de maio, terminaram agora a meados do mês de julho, e culmina agora com a tomada de posse. Eles fizeram os 5 módulos com aproveitamento, portanto, e culmina agora com a tomada de posse, e a partir de agora sim tenho o comando constituído.
12: Quando há uma equipa de comando, é apenas para a substituição do comandante ou tem a ver também com a distribuição de algumas áreas dentro da parte operacional, sendo que o segundo comandante é Adriano Chambel, com adjuntos de comando o Luís Augusto e Sónia Oliveira? Quer dizer que aqui vai haver funções diferenciadas para cada um, ou é uma estrutura única que vai gerir tudo?
11: Digamos que é uma equipa de comando, portanto o comandante irá distribuir e delegar essas funções, quer seja no segundo comandante, quer seja nos adjuntos, desde o âmbito das companhias, desde o âmbito da organização, da formação, da instrução, das escalas, portanto dos veículos, equipamentos, portanto cada elemento de comando tem, e também porque a lei também assim reflete isso, tem funções específicas daquilo que são as funções de segundo comandante e adjuntos de comando. E claro está, o segundo comandante substitui o comandante, portanto, e os adjuntos substituem o segundo comandante, portanto, normal. Acima de tudo, é uma equipa, portanto, e que me permite a mim agora, neste momento, digamos que eles têm dado uma ajuda excepcional, é um facto, mas sem dúvida alguma que agora permite-me delegar uma série de funções e responsabilidades que legalmente até hoje não o podia fazer.
12: Comandante, estamos em agosto, no início, a temperatura amainou, tivemos um julho complicado, felizmente sem grandes ocorrências. Qual é a perspectiva? É sempre dependente da meteorologia, mas é de pouco trabalho, mas mesmo assim, qual é a perspectiva para este mês de agosto? Sendo que é certo que vamos voltar a ter temperaturas altas.
11: Sim, é um facto. Portanto, digamos que aqui, como já os antigos diziam, portanto, a meteorologia é que vai, digamos que, comandando esta questão da maior ou menor intensidade dos incêndios rurais. Obviamente, prevê-se a continuação de um verão e um agosto rigoroso, tal qual como disse os outros anos. Para já não temos ainda previsões que seja um agosto chuvoso, portanto, era bom que precipitasse para que a severidade dos combustíveis reduzisse, não é? Mas prevê-se, obviamente, ainda um verão, ainda estamos a meio, digamos assim, da época sazonal dos incêndios rurais. Gostaríamos que, pelo menos na nossa zona, que as coisas assim mantivessem, mas não depende também de nós, acima de tudo.
12: E mais preocupante do que temperaturas altas são os ventos fortes.
11: Sim, os vários fatores meteorológicos, quer seja a temperatura, quer seja o vento, quer seja a exposição solar em que decorre os incêndios, são tudo fatores que potenciam com maior ou menor intensidade a velocidade, a propagação e a intensidade dos incêndios. Claro está que quanto mais dias houver de calor, quanto mais os combustíveis estiverem secos, quanto mais os combustíveis estiverem disponíveis para uma ignição e depois a seguir a propagação rápida dos incêndios, lá está que vai sempre ser mais complicado, claro que sim.
0: O comandante alertou que o risco de incêndio depende da conjugação de vários fatores, sendo que o vento um dos maiores problemas no combate aos incêndios. E cerca de 30 concelhos dos distritos de Bragança, Guarda, Castelo Branco, Porto Alegre, Santarém e Faro enfrentam hoje perigo máximo de incêndio, num dia em que está prevista uma subida da temperatura máxima. Em perigo máximo de incêndio na região estão hoje os concelhos de Abrantes, Chamusca, Constância, Vila Nova da Barquinha, Tomar, Ferreira do Zêzere, Vila de Rei, Sardual, Mação e Gavião. Seis meses depois das cheias do Rio Tejo, provocadas na sequência do comboio de tempestades do início de fevereiro, dois dos equipamentos municipais mais afetados em Abrantes voltaram a abrir portas esta quarta-feira, dia 5 de agosto. O Sacha, no Aquapolis Sul, em Rocio, ao sul do Tejo, foi totalmente reconstruído, enquanto a estação de canoagem de Alvega reabriu após obras de reparação dos estragos provocados pela força das águas. Sendo ambos equipamentos municipais concessionados, foi a Câmara de Abrantes que suportou os custos das intervenções, permitindo que os concessionários retomassem a atividade ainda durante a época de verão. À margem da reabertura do Sacha, o presidente da Câmara de Abrantes, Manuel Jorge Valamatos, recordou a dimensão dos prejuízos causados pelas cheias, que ascendem a mais de 16 milhões de euros em todo o concelho. O presidente da Câmara recordou igualmente que foram também reabertas as praias fluviais da Aldeia do Mato e de Fontes.
13: Que é um dos sítios onde tivemos os maiores prejuízos. Desde logo ficámos com esta cafetaria completamente destruída, ficámos com o parque infantil destruído, os passadiços da Fonte dos Touros destruída e toda a iluminação pública destruída. Há aqui de facto um registro de grande, mas neste envolvente, o açude, há aqui um conjunto de prejuízos muito significativos, e depois todas as linhas de água, todas as ribeiras que drenam aqui para na margem sul do Tejo, também na margem norte, sobretudo nas centeiras, mas há aqui muitas linhas de água que temos que repor rapidamente. Estamos a trabalhar com a Agência Portuguesa do Ambiente e com o Ministério do Ambiente nesse sentido, para essa recuperação. Aqui sim, esta cafetaria, o Sacha, voltou ao seu funcionamento seis meses depois.
14: Quer dizer, é um edifício municipal que está concessionado.
13: Claro, é um edifício municipal que está concessionado, que tem obviamente o registro de uma família que aqui trabalha e tem aqui a sua vida económica neste espaço público, que voltou hoje à normalidade seis meses depois. Parece muito tempo, mas apesar de tudo temos que perceber que tivemos 16 milhões de euros de prejuízos em todo o concelho. Dizer que são muitas as intervenções que temos que fazer em estradas, em linhas de água, em parques públicos, e que este foi um das nossas estruturas, digamos, prioritárias de recuperação. Seis meses depois volta a funcionar e desejamos, obviamente, que todas as infraestruturas envolventes, quer aqui em Rocio Sul do Tejo, quer nos outros espaços, consigamos rapidamente recuperar.
14: Portanto, a partir de hoje é o Sacha em Rocio Sul do Tejo e a estação de canoagem de Alvega que abrem portas depois desta fase de reconstrução.
13: Exatamente, hoje é a abertura. Já abrimos as praias fluviais em Aldeia do Mato e nas Fontes, e estamos a abrir o Sacha hoje aqui, esta cafetaria aqui em Rocio Sul do Tejo, e agora vamos abrir também às 6 horas, às 18 horas, a estação de canoagem da Alvega, que volta também a funcionar em pleno. Acho que é um trabalho que tem sido duro, complexo de recuperar. São muitas coisas, são muitas situações, são estradas, são linhas de água, são muitos equipamentos públicos a recuperar, mas temos vindo a fazer esse trabalho com os nossos serviços, com os nossos profissionais, com as nossas equipas e com muitas empresas que nos têm ajudado, obviamente, a ultrapassar esta dificuldade, a quem agradecemos muito.
0: Para a Patrícia Galvão, concessionária do Sacha, a reabertura representa o fim de um período particularmente difícil. A Antena Livre recordou a madrugada em que recebeu o aviso da subida das águas e a rapidez com que a situação evoluiu. Quando regressaram ao espaço três dias depois da descida das águas, encontraram um cenário de destruição total. O novo Sacha mantém o conceito original, mas apresenta melhorias funcionais que resultaram das alterações propostas pelos concessionários e aceites pela Câmara Municipal. A partir desta reabertura, o Sacha vai também alargar a oferta gastronómica, além das bifanas, hambúrgueres, cachorros e restantes produtos habituais, passará a servir diariamente um prato do dia ao almoço. O espaço continuará ainda a apostar em momentos de animação, com noites de karaoke e música ao vivo, sobretudo após o verão, como nos confirmou Patrícia Galvão.
15: Foi triste porque, ao mesmo tempo, nós nunca pensámos que a água subisse ao nível que subiu, porque já tínhamos passado por uma cheia aqui, pronto, a gente aqui já estamos preparados para isso, mas a última cheia foi em 2013, foi 1,20m, 1,5m, por aí. Entretanto, depois, quando começámos a vir, cada vez que a gente vinha a ver como é que estava, quando chegou ao limite, de chegar ao teto, nós chorávamos de ver as nossas coisas, o nosso espaço, aquilo que nós tínhamos criado, foi muito, muito triste, não há palavras.
14: Conseguiram tirar o possível, tirando aquilo que estava agarrado à estrutura, não é?
15: Sim, o possível tirámos, as peças maiores nunca conseguimos, porque nós começámos a tirar as coisas, eram 4 da manhã e a gente às 9 da manhã já tinha água dentro do bar, já não conseguimos.
14: Foi uma subida muito rápida, apesar do aviso.
15: Muito de repente, sim, fomos avisados a horas, não, isso, o presidente, eram 4 da manhã, já estava ao pé de nós, não foi por atraso nem nada, foi o tempo de limite da água, é que foi muito curto, porque a água subiu muito rápida, mesmo.
14: 3 dias depois, quando baixou, como é que foi entrar aqui?
15: Não há palavras, a gente vê destruição, o espaço, como estava tudo partido, tudo, não...
14: A força de água arrancou quase tudo.
15: Não, arrancou mesmo tudo, do chão, a única coisa que ficou intacto foi o chão, mesmo assim, de resto, teto, paredes, que havia vidros, não houve um vidro que ficasse inteiro, foram todos, não, nada, e então foi muito, muito triste a gente entrar no nosso espaço.
14: Isto é um edifício da Câmara que demorou o seu tempo e que reabriu, mas vocês reinventaram aqui, face a outras condições que tinham, primeiro fora do espaço, depois dentro do espaço, mas conseguiram reinventar aqui, não o Sacha como ele reabre agora, mas criar a oportunidade para não perder tudo ao longo destes meses até reabrirem totalmente.
15: Sim, primeiro foi na minha quinta, abrimos lá um espaço, precisamente para os nossos clientes não nos esquecerem, porque assim, a gente não sabia previsto o tempo que iria durar, claro. Mas estávamos a fazer conta que não era em 2 ou 3 meses que isto ia se reerguer, né? E então foi mesmo para os clientes não se esquecerem de nós, que é mesmo assim, e por nós podermos sobreviver, porque isto é o nosso meio, é a nossa, pronto, o nosso ganha-pão, né? Daqui é que sai, porque não é o marido trabalha fora e a mulher está aqui, é os dois a trabalhar no mesmo sítio, o nosso ordenado sai daqui. Não havia sustentabilidade para nos contentarmos.
14: Exatamente. Oh, Patrícia, agora está um espaço, portanto foi recuperado este quiosque, digamos assim, mas com algumas diferenças. Portanto, agora acaba por ser um Sacha 2.0, porque é o mesmo conceito, o mesmo negócio, mas aproveitaram para fazer um upgrade, digamos assim, àquilo que é o espaço.
15: Sim, já que se ia mexer, nós pedimos na altura logo ao presidente, já que vamos mexer, tem que ser restaurado todo de novo, a gente pedimos algumas alterações, o presidente viu que era viável e concedeu esses nossos pedidos, e pronto, agora está muito melhor, temos o espaço de cozinha modificado, muito melhor para nós trabalharmos, a sala está mais ampla.
14: E está do lado do balcão, não está do lado contrário do balcão.
15: Exatamente, não temos que andar de um lado para o outro, está tudo à mão, é tudo muito mais fácil.
14: Portanto, dentro do espaço aumentou também o espaço interior, com casas de banho também no exterior.
15: Exatamente, as casas de banho era o nosso problema, porque muitas das vezes tínhamos filas de excursões e dentro do café, e eram imensas, e era difícil às vezes passar nas cadeiras e nas mesas, porque havia a fila para a casa, claro, de banho. E assim na rua é muito melhor para nós, porque a pessoa vai à casa de banho, faz fila na rua e o café fica disponível para os outros clientes que querem consumir. Pronto, é mesmo assim.
14: O conceito é o mesmo?
15: Exato, o conceito é o mesmo, só que agora vamos melhorar um bocadinho, porque como tenho a cozinha melhorada, em princípio vamos começar a ter pratos do dia, para o pessoal começar também a ver se adere um bocadinho melhor.
14: Tem pratos do dia para lá dos kebabs,
15: além das bifanas, hambúrgueres, cachorros,
14: e dos gelados, etc. Portanto, agora é acrescentar
15: mais um prato ao dia. Todos os dias vamos ter um prato diferente para servir o cliente à hora do almoço.
14: E quando em vez, hoje já tem aqui música, mas vão também continuar a ter algumas noites de música ao vivo?
15: Sim, há de haver sempre, agora nesta altura há sempre menos, porque há muitas festas, mas na altura depois quando começar as escolas e assim, a gente já vai começar a ter as quartas-feiras, as noites de sexta para sábado, com karaoke ou música ao vivo, mas sempre com alguma coisa para dignificar aqui o espaço.
14: O Lima pergunta, os fins de semana vão estar abertos?
15: Sempre.
14: Portanto, agora nesta fase de verão?
15: Sempre. Nós nem vamos ter férias, porque lá está a tal coisa, o dinheiro é pouco e não conseguimos ir. O único dia que estamos fechados é à segunda-feira, pronto. De resto, estamos cá todos os dias.
0: Nesta fase da época alta, o estabelecimento estará aberto todos os dias, encerrando apenas, então, às segundas-feiras. A aldeia de Sem Soldos em Tomar volta a ser palco entre hoje e domingo do Festival de Música Bons Sons, que celebra 20 anos com uma edição marcada pela resistência. À 13ª edição, o festival volta a ocupar o perímetro da aldeia com 10 palcos distribuídos por ruas, largos, eiras, hortas, auditório e espaços ao ar livre, mantendo a aposta exclusiva na música portuguesa e numa programação multidisciplinar que cruza concertos, dança, cinema, ambiente e atividades para a comunidade. O cartaz desta edição cruza ainda tradição, contemporaneidade e novos projetos emergentes. Os passos para os 4 dias do festival, com campismo incluído, custam 70 euros. Há também à venda bilhetes diários, com o custo de 35 euros. As crianças com idades até aos 11 anos, inclusive, não pagam bilhete. O Benfica recebe hoje os escoceses do Hearts na primeira mão da terceira pré-eliminatória da Liga Europa, a penúltima etapa de acesso à fase de Liga da segunda prova europeia de clubes. Terceiro classificado na última edição da Primeira Liga, o Benfica já eliminou o St. Gallen com uma goleada por 5-0 em casa, a apagar a derrota por 2-1 na Suíça, no primeiro encontro de Marco Silva como novo treinador dos encarnados. Pela frente, as Águias vão ter agora o vice-campeão escocês, que tem o português Cláudio Braga como grande figura e que foi relegado das fases preliminares da Liga dos Campeões depois de serem eliminados pelos austríacos do Sturm Graz com um agregado de 6-0. Caso se qualifique, o Benfica vai encontrar outra equipa relegada da Champions, o derrotado do encontro entre Aarhus, campeão dinamarquês, ao Sabah, campeão do Azerbaijão, sendo que em caso de afastamento os encarnados caem para o play-off da Liga Conferência, encontrando os estónios do Paid ou os austríacos do Rapid Viena. O jogo no Estádio da Luz tem início às 20 horas com a arbitragem do romeno Marian Barbu, enquanto a segunda mão está marcada para 13 de agosto em Edimburgo. O Sporting de Braga procurou hoje ganhar vantagem na terceira pré-eliminatória da Liga Conferência, em jogo a disputar no Municipal de Braga e no qual recebe o Dinamo de Minsk.

0: Às meias finais da Liga Europa, um registro apenas superado com a edição na qual foi finalista vencida em 2010-2011. Na Liga Conferência, os bracarenses já não contam hoje com o guarda-redes checo Lukas Hornicek, que ainda jogou a primeira mão da ronda anterior com os sérvios, mas que foi esta semana transferido para o Newcastle. Caso ultrapasse o Dinamo de Minsk, com a segunda mão agendada para 13 de agosto na Bulgária, devido à guerra na Ucrânia e ao facto da Bielorrússia ser aliada da Rússia, o Sporting de Braga irá defrontar no play-off o vencedor da eliminatória entre Beitar e Áustria de Viena. O jogo de hoje terá início às 19h30 e será arbitrado pelo austríaco Christian Petro Tschioschirka. E vamos à previsão do IPMA para o tempo que irá fazer esta sexta-feira, dia 7 de agosto. Conta com céu pouco nublado ou limpo, apresentando períodos de mais nebulosidade no litoral norte do Cabo Raso até meio da manhã e para o final do dia. Vento fraco a moderado, soprando por vezes forte nas terras altas do centro e sul a partir do meio da tarde. Possibilidade de formação de neblina ou nevoeiro matinal em alguns locais do litoral norte do Cabo Raso. Temperaturas máximas de 25 graus no Porto, 31 em Coimbra, 32 em Lisboa e Vila de Rei, 33 em Santarém, 35 graus em Entroncamento, Barquinha, Constância, Abrantes, Sardual e Mação, 36 em Faro e Gavião, 37 em Ponte de Sor. Quanto a notícias, é tudo. Continuo desse lado. Desejo-lhe uma muito boa tarde.
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2: Seja muito bem-vindo às noites da Rádio Tâgis, em radiotagid.pt. Eu sou a Joana Ramos e tenho muito gosto em fazer-lhe companhia até à meia-noite. Fique por aí comigo, é bom saber que está ligado connosco.
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2: Nas noites da Tâgis só houve grandes recordações. Todos os dias até à meia-noite trago duas mãos cheias de boa música para recordarmos juntos. Muito boa noite.

Se só agora se ligou à Rádio Tagit, saiba que eu sou a Joana Ramos e que faço diariamente esta viagem entre as 20 e as 24 horas. Uma viagem cheia de grandes músicas que tenho todo o gosto em partilhar consigo.

0: E se há uma música especial na sua vida, pode ter a certeza que a qualquer momento a vai ouvir aqui na Tágid. Espero que a playlist que escolhi para esta noite seja do seu agrado. Deixe-se ficar desse lado connosco. Obrigada pela sua companhia.
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4: Está a ouvir a Rádio Tágil, a rádio dos bons velhos tempos, que lhe dá a ouvir músicas intemporais, daquelas que é sempre bom recordar. Algumas até com alguma emoção. É isso que lhe trago todos os dias em radiotágil.pt. 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

Se está a trabalhar na nossa companhia, saiba que é um prazer poder levar até si estas músicas que, certamente, ajudam a que a noite corra melhor. Eu, pela minha parte, tenho todo o gosto em passá-las para si. Fique por aí comigo e tenha uma grande noite com a sua Rádio Tágido.

0: só agora chegou à nossa companhia, saiba que já iniciámos a viagem de hoje até à meia-noite aqui na Rádio Tágido. Eu sou a Joana Ramos e faço-lhe companhia, como sempre, todos os dias neste horário. Seja muito bem-vindo. Fique por aí.
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2: Muito boa noite. As autoridades portuguesas apreenderam cerca de 28 toneladas de cocaína desde o início de 2026, mais 3 do que em todo o ano de 2025, revelou a Polícia Judiciária. O diretor da Unidade Nacional de Combate ao Tráfico de Estupefacientes, João Oliveira, na conferência de imprensa a propósito da Operação Skydrop, que levou à apreensão na terça-feira de 5 toneladas desta droga num navio porta-contentores no Porto de Sines, disse que já foi apreendida uma quantidade de cocaína superior ao total apreendido durante todo o ano passado. Precisou que até o momento foram apreendidas à volta de 28 toneladas.
3: De facto, a estatística não mente e diz-nos que este ano, 2026, apesar de estarmos só em início de agosto, ou seja, temos uns meses pela frente, até ao fecho do ano, já foi apreendida uma quantidade de cocaína superior ao total apreendido durante todo o ano de 2025. Efetivamente, é verdade, temos mais cocaína apreendida em Portugal este ano, até ao dia de hoje, do que tivemos o ano passado durante o seu total. Estão apreendidas neste momento à volta de 28 toneladas, 28 toneladas e qualquer coisa. Os números não, compreenderão que não vos posso dar números absolutamente rigorosos ao quilo, mas são um número na ordem das 28 toneladas. Ao passo que, como bem referenciou, o ano passado esse número estava na ordem de grandeza das 25 toneladas. Portanto, temos aqui para já um superávit, já com alguma expressão, superávit que é superior a 10%, que já é significativo, e é particularmente significativo se tivermos em atenção o facto de ainda termos mais uns meses até ao final do ano.
2: João Oliveira ressalvou, contudo, que na maioria das vezes Portugal não é o país de destino da droga, destinando-se antes ao mercado europeu, entre outros. Os dados de apreensões incluem as quantidades apreendidas por todas as autoridades nacionais. E o sucesso da operação ameaça, contudo, ser manchado pelo mais recente desenvolvimento do caso. Um dos 3 cidadãos estrangeiros detidos pela Polícia Judiciária durante a Operação Skydrop foi encontrado morto esta quarta-feira na cela da cadeia anexa à PJ de Lisboa. A informação foi confirmada pela Direção-Geral de Reinserção e Serviços Prisionais, que indicou que foi aberto um inquérito para apurar as circunstâncias da morte. A Direção-Geral informa que um detido, entrado com mandato de condução à cadeia na sequência das detenções da Operação Skydrop, foi encontrado sem vida na cela que ocupava sozinho no estabelecimento prisional instalado junto à Polícia Judiciária de Lisboa, fizeram publicar. O homem de nacionalidade indiana morreu por enforcamento, tendo os dados sido descobertos na abertura da cela, cerca das 8 da manhã. Os serviços prisionais abriram, entretanto, um inquérito para apurar as circunstâncias da morte, porém há já quem aponte falhas para que isto tenha sido possível. O superintendente-chefe da Polícia de Segurança Pública, Bastos Leitão, comentou na quarta-feira na CNN Portugal o caso, apontando que à partida houve uma falha. É um bocado estranho que este detido tenha conseguido fazer isto, porque não seria possível se não houvesse pontos de suspensão, detalhou. O superintendente-chefe apontou que ao longo dos anos, tanto a PSP como a Guarda Nacional Republicana foram obrigadas a fazer alterações em todas as celas para que estas não tenham, por exemplo, pontos de suspensão onde uma peça de roupa se possa agarrar a esse ponto e fazer o enforcamento. 6 meses depois das cheias do Rio Tejo provocadas na sequência do comboio de tempestades do início de fevereiro, 2 dos equipamentos municipais mais afetados voltaram a abrir portas esta quarta-feira, dia 5 de agosto. O Sacha, no Aquapolis Sul, em Rocioso do Tejo, foi totalmente reconstruído, enquanto a estação de canoagem de Alvega reabriu após obras de reparação dos estragos provocados pela força das águas. O presidente da Câmara de Abrantes, Manuel Jorge Valamatos, recordou igualmente que já foram reabertas as praias fluviais, também de Aldeia do Mato e das Fontes.
4: Já abrimos as praias fluviais em Aldeia do Mato e nas Fontes e estamos a abrir o Sacha hoje aqui, esta cafetaria aqui em Recife ao Sul do Tejo, e agora vamos abrir também às 6 horas, às 18 horas, a estação de canoagem da Alvega, que volta também a funcionar em pleno. Acho que é um trabalho que tem sido duro, complexo de recuperar. São muitas coisas, são muitas situações, são estradas, são linhas de água, são muitos equipamentos públicos a recuperar, mas temos vindo a fazer esse trabalho com os nossos serviços, com os nossos profissionais, com as nossas equipas e com muitas empresas que nos têm ajudado, obviamente, a ultrapassar esta dificuldade, a quem agradecemos muito.
2: Nesta fase da época alta, o estabelecimento estará aberto todos os dias, encerrando apenas, então, às segundas-feiras. A ponte 25 de Abril celebra hoje 6 décadas a ligar Lisboa e Almada. Já não é a única ponte sobre o Tejo na capital portuguesa, depois da ponte Vasco da Gama, mas continua a ser a mais movimentada. Um dia histórico, inaugurou-se a ponte, noticiava em agosto de 1966 o Diário Popular, indicando que a inauguração da grande ponte sobre o Tejo atraiu milhares e milhares de pessoas a todos os pontos altos de Lisboa e de Almada, desejosas de assistirem a este momento histórico. Construída em pleno regime do Estado Novo, a primeira ponte sobre o Tejo em Lisboa foi inaugurada com o nome de Ponte Salazar, embora, segundo o livro A Ponte Inevitável, de Luís F. Rodrigues, o ditador não querer dar o nome à infraestrutura, tendo cedido à pressão do ministro das Obras Públicas, engenheiro Arantes Oliveira, corroborado pelo presidente da República, Américo Tomás. Com início de construção em novembro de 1962, a obra ficou concluída em menos de 4 anos, 6 meses antes do prazo previsto, com um custo final de 4,49 milhões de contos, cerca de 22,39 milhões de euros. A semelhança com a ponte Golden Gate em São Francisco não é uma coincidência, já que ambas foram construídas pela empresa norte-americana American Bridge Company, mas apesar das duas serem pontes suspensas por cabos de aço em torres metálicas de cor alaranjada, a infraestrutura portuguesa tem já 2 tabuleiros, tendo sido preparada para receber tráfego de comboios, o que só viria a acontecer cerca de 3 décadas após a inauguração. Considerada a maior obra pública realizada até à data em Portugal, a construção envolveu cerca de 3 mil trabalhadores diariamente, 14 empresas de construção civil, das quais 11 portuguesas, e dezenas de milhares de toneladas de aço, fazendo desta infraestrutura uma referência internacional da engenharia. O prazo de candidatura ao Concurso Nacional de Acesso ao Ensino Superior termina hoje, havendo já mais inscritos do que em toda a primeira fase do ano passado. Para o próximo ano letivo, as universidades e institutos politécnicos disponibilizaram 56.790 vagas através do Regime Geral de Acesso, mais 834 face a 2025. Na terça-feira, a Direção-Geral do Ensino Superior contabilizava já perto de 55 mil candidatos, ultrapassando o total de 49.595 inscritos na primeira fase do concurso do ano passado. No primeiro dia do concurso deste ano, apenas 304 alunos tinham apresentado candidatura, muito abaixo dos 10 mil que o tinham feito no primeiro dia do ano anterior. Os resultados das reapreciações de exames só serão divulgados amanhã, mas os alunos terão posteriormente 3 dias para submeter a candidatura à primeira fase do concurso de acesso ao ensino superior, caso só então reúnam as condições para concorrer ou alterar a candidatura já submetida. As colocações serão conhecidas a 23 de agosto, seguindo-se a segunda fase do concurso entre 24 de agosto e 20 de setembro. Quanto a notícias é tudo. Continuo na nossa companhia. Desejo-lhe uma muito boa noite.
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2: E é ao sabor de grandes músicas que vamos andando aqui nesta noite, aqui na emissão da Tágida, em radiotágida.pt. Tenham uma ótima noite e obrigada por estar desse lado.

0: 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À nossa juventude, talvez, que nos põe um sorriso na boca e o pensamento lá longe, que tem o poder de nos trazer um bocadinho de felicidade. E eu espero conseguir trazer disso esta noite. Faça-me companhia. É bom saber que está aí.
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4: E se só agora se liga connosco, seja muito bem-vindo. Saiba que no início de cada noite, na Tágide, sou eu, Joana Ramos, quem escolhe todas as músicas que vão tocando por aqui. Tenha uma grande noite com a Rádio dos Bons Velhos Tempos.

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E cá estou eu a dar-lhe boa música. O meu nome é Joana Ramos e espero que goste das músicas que hoje partilho consigo e que nos fazem voltar aos bons velhos tempos. Obrigada por estar desse lado.

0: só na Tágio lhe damos a música que já não houve em mais lado nenhum. Eu escolhi um par delas para ouvirmos juntos no início de cada noite. Fique por aí para as recordarmos juntos. E depois da meia-noite pode continuar bem ligado ao longo da madrugada com o Luís Barbosa até às 4 da manhã. Depois das 4 chega o Aurélio Luís e depois às 6 é a Helena Gomes quem lhe faz a melhor companhia. Às 9 o grande Carlos Aparício traz-lhe o 9 e picos para uma manhã bem animada. Vai ver que vai valer a pena estar ligado connosco.
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E assim acontece nas noites da Tágide, irmos lá atrás no tempo buscar grandes músicas. Eu diria até as melhores músicas de sempre. É aqui na Rádio dos Bons Velhos Tempos que pode ouvir todas as músicas da sua vida. Eu sou a Joana Ramos e desejo-lhes uma fantástica noite na nossa companhia.

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5: 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Seja muito bem-vindo.

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E assim caminhamos juntos nesta noite com muita música. É bom ter a sua companhia aí desse lado. Boa noite, seja muito bem-vinda à Tágide, a rádio dos bons velhos tempos.

0: E assim vai acontecendo mais uma noite com a melhor música de sempre. É assim na Rádio dos Bons Velhos Tempos. Seja muito bem-vinda à tarde e obrigada por me fazer companhia.
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0: www.radiotagit.pt é onde pode ouvir a melhor música de todos os tempos. No início de cada noite, cabe-me a mim, Joana Ramos, escolher todas as músicas que por aqui vão tocando. Obrigada por me fazer companhia aí desse lado. Deixe-se ficar.

Espero que lhe saiba tão bem a si ouvir as músicas que trouxe para esta noite, como me sabe a mim passá-las e ouvi-las aqui deste lado. Foram escolhidas a dedo para lhe fazer a melhor companhia possível. Obrigada por estar desse lado. 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

Seja muito bem-vindo às noites da Rádio Tágid, em radiotágid.pt. Eu sou a Joana Ramos e tenho muito gosto em fazer-lhe companhia até à meia-noite. Fique por aí comigo, é bom saber que está ligado connosco.

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5: É de Abrantes que enviamos recordações musicais para todos os cantos do mundo. 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A sua ainda não passou hoje? Então continue por aí, pois irá ouvi-la com certeza. Bom dia, boa tarde ou boa noite, dependendo da hora e do local onde nos esteja a ouvir. Seja bem-vindo à Tágide, a rádio dos bons velhos tempos.

0: E assim caminhamos juntos nesta madrugada com muita música. É tão bom ter a sua companhia aí desse lado. Boa noite, seja bem-vindo à Tágide, a rádio dos bons velhos tempos.
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2: Muito boa noite. As autoridades portuguesas apreenderam cerca de 28 toneladas de cocaína desde o início de 2026, mais 3 do que em todo o ano de 2025, revelou a Polícia Judiciária. O diretor da Unidade Nacional de Combate ao Tráfico de Estupefacientes, João Oliveira, na conferência de imprensa a propósito da Operação Skydrop, que levou à apreensão na terça-feira de 5 toneladas desta droga num navio porta-contentores no Porto de Sines, disse que já foi apreendida uma quantidade de cocaína superior ao total apreendido durante todo o ano passado. Precisou que até o momento foram apreendidas à volta de 28 toneladas.
3: De facto, a estatística não mente e diz-nos que este ano, 2026, apesar de estarmos só em início de agosto, ou seja, temos uns meses pela frente, até ao fecho do ano, já foi apreendida uma quantidade de cocaína superior ao total apreendido durante todo o ano de 2025. Efetivamente, é verdade, temos mais cocaína apreendida em Portugal este ano, até ao dia de hoje, do que tivemos o ano passado durante o seu total. Estão apreendidas neste momento à volta de 28 toneladas, 28 toneladas e qualquer coisa. Os números não, compreenderão que não vos posso dar números absolutamente rigorosos ao quilo, mas são um número na ordem das 28 toneladas. Ao passo que, como bem referenciou, o ano passado esse número estava na ordem de grandeza das 25 toneladas. Portanto, temos aqui para já um superávit, já com alguma expressão, superávit que é superior a 10%, que já é significativo, e é particularmente significativo se tivermos em atenção o facto de ainda termos mais uns meses até ao final do ano.
2: João Oliveira ressalvou, contudo, que na maioria das vezes Portugal não é o país de destino da droga, destinando-se antes ao mercado europeu, entre outros. Os dados de apreensões incluem as quantidades apreendidas por todas as autoridades nacionais. E o sucesso da operação ameaça, contudo, ser manchado pelo mais recente desenvolvimento do caso. Um dos 3 cidadãos estrangeiros detidos pela Polícia Judiciária durante a Operação Skydrop foi encontrado morto esta quarta-feira na cela da cadeia anexa à PJ de Lisboa. A informação foi confirmada pela Direção-Geral de Reinserção e Serviços Prisionais, que indicou que foi aberto um inquérito para apurar as circunstâncias da morte. A Direção-Geral informa que um detido, entrado com mandato de condução à cadeia na sequência das detenções da Operação Skydrop, foi encontrado sem vida na cela que ocupava sozinho no estabelecimento prisional instalado junto à Polícia Judiciária de Lisboa. Fizeram publicar. O homem de nacionalidade indiana morreu por enforcamento, tendo os dados sido descobertos na abertura da cela, cerca das 8 da manhã. Os serviços prisionais abriram, entretanto, um inquérito para apurar as circunstâncias da morte, porém há já quem aponte falhas para que isto tenha sido possível. O superintendente-chefe da Polícia de Segurança Pública, Bastos Leitão, comentou na quarta-feira na CNN Portugal o caso, apontando que à partida houve uma falha. É um bocado estranho que este detido tenha conseguido fazer isto, porque não seria possível se não houvesse pontos de suspensão, detalhou. O superintendente-chefe apontou que ao longo dos anos, tanto a PSP como a Guarda Nacional Republicana foram obrigadas a fazer alterações em todas as celas para que estas não tenham, por exemplo, pontos de suspensão onde uma peça de roupa se possa agarrar a esse ponto e fazer o enforcamento. 6 meses depois das cheias do Rio Tejo provocadas na sequência do comboio de tempestades do início de fevereiro, 2 dos equipamentos municipais mais afetados voltaram a abrir portas esta quarta-feira, dia 5 de agosto. O Sacha, no Aquapolis Sul, em Rússia.

0: do Tejo foi totalmente reconstruído, enquanto a estação de canoagem de Alvega reabriu após obras de reparação dos estragos provocados pela força das águas. O presidente da Câmara de Abrantes, Manuel Jorge Valamatos, recordou igualmente que já foram reabertas as praias fluviais também de Aldeia do Mato e das Fontes.
1: Já abrimos as praias fluviais em Aldeia do Mato e nas Fontes e estamos a abrir o Sacha hoje aqui, esta cafeteria aqui em Recife ao sul do Tejo, e agora vamos abrir também às 6 horas, às 18 horas, a estação de canoagem da Alvega, que volta também a funcionar em pleno. Acho que é um trabalho que tem sido duro, complexo de recuperar. São muitas coisas, são muitas situações, são estradas, são linhas de água, são muitos equipamentos públicos a recuperar, mas temos vindo a fazer esse trabalho com os nossos serviços, com os nossos profissionais, com as nossas equipas e com muitas empresas que nos têm ajudado, obviamente, a ultrapassar esta dificuldade, a quem agradecemos muito.
0: Nesta fase da época alta, o estabelecimento estará aberto todos os dias, encerrando apenas, então, às segundas-feiras. A ponte 25 de Abril celebra hoje 6 décadas a ligar Lisboa e Almada. Já não é a única ponte sobre o Tejo na capital portuguesa, depois da ponte Vasco da Gama, mas continua a ser a mais movimentada. Um dia histórico, inaugurou-se a ponte, noticiava em agosto de 1966 o Diário Popular, indicando que a inauguração da grande ponte sobre o Tejo atraiu milhares e milhares de pessoas a todos os pontos altos de Lisboa e de Almada, desejosas de assistirem a este momento histórico. Construída em pleno regime do Estado Novo, a primeira ponte sobre o Tejo em Lisboa foi inaugurada com o nome de Ponte Salazar, embora, segundo o livro A Ponte Inevitável, de Luís F. Rodrigues, o ditador não querer dar o nome à infraestrutura, tendo cedido à pressão do ministro das Obras Públicas, engenheiro Arantes e Oliveira, corroborado pelo presidente da República, Américo Tomás. Com início de construção em novembro de 1962, a obra ficou concluída em menos de 4 anos, 6 meses antes do prazo previsto, com um custo final de 4,49 milhões de contos, cerca de 22,39 milhões de euros. A semelhança com a ponte Golden Gate em São Francisco não é uma coincidência, já que ambas foram construídas pela empresa norte-americana American Bridge Company, mas apesar das duas serem pontes suspensas por cabos de aço em torres metálicas de cor alaranjada, a infraestrutura portuguesa tem já 2 tabuleiros, tendo sido preparada para receber tráfego de comboios, o que só viria a acontecer cerca de 3 décadas após a inauguração. Considerada a maior obra pública realizada até à data em Portugal, a construção envolveu cerca de 3 mil trabalhadores diariamente, 14 empresas de construção civil, das quais 11 portuguesas, e dezenas de milhares de toneladas de aço, fazendo desta infraestrutura uma referência internacional da engenharia. O prazo de candidatura ao Concurso Nacional de Acesso ao Ensino Superior termina hoje, havendo já mais inscritos do que em toda a primeira fase do ano passado. Para o próximo ano letivo, as universidades e institutos politécnicos disponibilizaram 56.790 vagas através do Regime Geral de Acesso, mais 834 face a 2025. Na terça-feira, a Direção-Geral do Ensino Superior contabilizava já perto de 55 mil candidatos, ultrapassando o total de 49.596 inscritos na primeira fase do concurso do ano passado. No primeiro dia do concurso deste ano, apenas 304 alunos tinham apresentado candidatura, muito abaixo dos 10 mil que o tinham feito no primeiro dia do ano anterior. Os resultados das reapreciações de exames só serão divulgados amanhã, mas os alunos terão posteriormente 3 dias para submeter a candidatura à primeira fase do concurso de acesso ao ensino superior, caso só então reúnam as condições para concorrer ou alterar a candidatura já submetida. As colocações serão conhecidas a 23 de agosto, seguindo-se a segunda fase do concurso entre 24 de agosto e 20 de setembro. Quanto a notícias é tudo, continuo na nossa companhia, desejo-lhe uma muito boa noite.
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1: Juntos, nas madrugadas da rádio, vamos ouvindo as músicas que nos marcaram a vida, que nos fazem recordar outros tempos e que, em alguns casos, até nos aceleram o coração. E isto só Tás lhe dá a ouvir. Tenha uma boa noite.
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0: Nas madrugadas da Tágide só houve grandes recordações. Todos os dias, até às 4 da manhã, trago uma mão cheia de boa música para recordarmos juntos. Boa noite.
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